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1: S6.
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0: 10h29.
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1: 10h49.
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1: 11.8.
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1: 11:59.
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0: Meia-noite 59.
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com essa canção que eu entrei na banda Machucos com Leite. O ano era 2001.

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0: moda apaixonada demais. Eu não queria viver uma história dessa não, viu?
1: É, não é que seu espelho anda diferente.

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1: 12:57.
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1: 4 horas.
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1: 4:59.
2: Deus, nosso Pai, que sois todo poder e bondade, dai força àqueles que passam pelas provações. Dai a luz àqueles que procuram a verdade e ponde no coração do homem a compaixão e caridade. Deus, dá ao viajor a estrela guia, ao doente o repouso, a criança o guia, o órfão o pai. Senhor, que a vossa bondade se estenda sobre tudo o que criaste. Piedade, Senhor, para aqueles que não vos conhecem. Esperança para aqueles que sofrem. Que a vossa bondade permita aos espíritos consoladores derramarem por toda a parte a paz, a esperança e caridade. Deus, um raio, uma faísca do vosso amor pode abrasar a terra. Deixai-nos beber nesta fonte de bondade fecunda e infinita, e todas as lágrimas secarão, e todas as dores acalmar-se-ão. Um só coração, um só pensamento subirá até vós, como um grito de reconhecimento e amor. Como Moisés sobre a montanha, nós vos esperamos com os braços abertos. Ó bondade, ó beleza, ó perfeição, e queremos de alguma sorte merecer a vossa misericórdia. Deus, dai-nos a força de ajudar, o progresso espiritual, a fim de subirmos até vós. Dai-nos a caridade pura, dai-nos a fé e razão, e dai-nos a simplicidade que fará de nossas almas um espelho, onde refletirá a vossa divina imagem. Você, amigo e ouvinte da Liberal FM, acredite na força, no poder e no amor de Deus, para que possa se levantar todas as vezes que cair. Diga sempre a você mesmo: vou conseguir superar todas as dificuldades. Serei um vencedor, pois sou filho do Deus vivo, o Rei do Universo.
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0: 5:19.
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3: Coisa boa é dançar agarradinho no escuro.

Mas é tão bonzinho uma dancinha na sala de reboco. Ave Maria. E quando a gente tá dançando com a danada que a gente gosta dela, como dizia Gonzaga, aí é bom demais. Uma hora dessa o camarada já tomou uma duas talagadas de truaca. Sabe como é que é, né? Aí já ficou daquele jeito. Já ficou sem vergonha. Começa a dançar, mas acaba a boca dele com aquela sem vergonheza toda. Ela pega o cabelão comprido, enrola o cabelão na mão, assim como o vaqueiro quando quer derrubar boi. Aí penda a cabeça pra um lado, ele penda a cabeça mais ela, sai rodando no salão e só dando cheirinho no cangote. O bom do forró é a ser vergonhês. Aí ele chama a cabocla dele no cantinho do salão, lá naquele escurinho. Sabe como é, né? Aí naquele escurinho fica dançando com ela mais agarradinho, vazio com vazio. Aí baixa a cabecinha no ombro dela e fica só escutando o cheadinho da chinela. Quando eu era pirritotinho, a gente já tava morando aqui em Juazeiro da Bahia. Aí meu pai carregava a gente pro forró no meio do mato. Quando eu andando assim, pro forró no meio do mato, mais ou menos faltando umas duas léguas de distância, a gente começava a escutar de longe o tilintar do triângulo. Vai, Raimundo! Tá vendo aí esse rebolado todo? E em casa é do mesmo jeito, a mulher botando pra lavar os pratos. Aí a gente andava mais uma coisinha, faltando mais ou menos uma légua de distância, a gente começava a escutar a pancada do zabumba. Vai, Nestor!

da cabocla dele. Aí chega perto do sanfoneiro e diz assim: ô sanfoneiro, deixa de enrolar, sujeito. Eu quero dançar mais uma coisinha com a minha cabocla. Encaixa o dedo nesse fole. Encaixa o dedo nesse fole e toca pra nós dois.

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manda a fonte quando toma uns 10. Costuma ter umas graças sem graça. Ele disse pra mim: Gonzaga, bota o bucho pra fora. Eu botei, ele me deu um murro. Aí me chamou de véi acabado. É, tu tá... Olha, vamos pra fazenda que eu tenho em Lagoa dos Gatos, que eu não te dou 4 dias que tu fica novinho em folha. Eu besta fui, perdi a viagem não. Gato de Santa Gertrude com o diabo, me ofereceu até um touro de presente. Um juízo bom danado, um jantar, aquela base. Depois disse pra mulher assim: arma uma rede pra Luiz aqui no arpente. Pronto, Luiz, aqui tu vai puxar o teu ronco à vontade. Eu me espichei na rede, quando eu passei que ia puxar o maior ronco, não consegui dormir porque, não tinha jeito não. 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

Fernando de Alencapisto é o maior criador de holandês do Brasil. Fazenda Bela Vista é a maior fazenda de São Paulo, não tem maior não. Amigo velho do peito me mandou recado dizendo que tinha lá um P.O. pra me oferecer. Eu fui, mostrou o gadão, aí disse, escolha. Eu disse, bom, é pra escolher? Escolhi lá um garrote lindo, lindo de morrer. Eu digo, Fernando, e o que é o P.O.? Você não disse que era um P.O.? Gonzaga, P.O. é esse aí mesmo, homem. É puro de origem, é holandês puro sangue. Vamos comemorar, bora. Chegamos na sede da fazenda, o uísque com o diabo, eita, até champanhe ele abriu pra nós. Cantei, toquei, chachei. Aí eu disse, ô Fernando, esse uísque aqui também é P.O.? É, Gonzaga, esse é P.O.N., puro nacional, tu já tá é bebo. Vamos dormir. Me botou num apartamento bonito como o diabo, mas não pude dormir, sabe por quê? Pelo seguinte, tinha jeito não.

Pedro Silva de Caruaru me falou lá em São Paulo. Gonzaga, aqui na cidade americana, bem pertinho de São Paulo, tem o fazendeirão danado que é teu fã. Ele tem lá um presente pra tu, diz que é só tu ir buscar. Eu digo, vamos lá? Bora! Tocamos pra Americana. Fazenda Angélica. Eita, seu Guilherme. Guilherme, o nome dele é completo, é Guilherme de Campos Salles. A esposa dele é Dona Zita. Casal maravilhoso. Muito bem, seu Gonzaga, nós somos seus admiradores. Eu tenho aqui um garrote para lhe oferecer. Tá vendo esse lindo no vídeo aqui? É seu, pro senhor levar para seu Exu. É filho do fabuloso, famosíssimo Pepino, o maior touro da raça de Santa Gertrude, campeão dos campeões na exposição de Água Branca em São Paulo. Leve para sua terra. É bom de corte, bom de peso e é gado bom de leite. É, cruza com qualquer raça. Muito obrigado, seu Guilherme. Não, não agradeça a mim. Agradeça ao José, que é o nosso grande capataz. Agora eu quero ver as suas abrancas nessa sua sofona. Aí eu desembaiei o fole e cantei pra ele. Quando foi na hora de dormir, eu disse pra Elpido: Elpido, olha na janela. Eu vi, tava lá, rapaz, aquela tela contra a Muriçoca. Aí Elpido disse: é, Gonzaga, mas aqui, aqui na fazenda do seu Guilherme não tem Muriçoca, não. Eu digo, é, mas dá pra cantar musguinho, não dá? Lá vai, mandei brasa.

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1: 5:59.
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1: 6h39.
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0: Cultura FM, agora 7 horas mais 35 minutos. Bom dia para você. Hoje, segunda-feira, dia 15 de junho de 2026. Começa agora pela Rádio Liberal FM, a primeira edição do Jornal da Liberal, numa apresentação de Ana Paula Freitas. Um bom dia para todos. Vamos juntos, então, acompanhar os principais destaques da edição de hoje do nosso Jornal da Liberal.
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0: Olha, agências bancárias terão horário especial em dias de jogos do Brasil. Também vamos trazer informações do nosso Jornal da Liberal do junho, né, Violeta, que chama a atenção para a violência contra idosos. Também o mês de junho com a cor Junho Vermelho, reforçando a importância da doação de sangue. Notícias que te interessam, né, sobre concursos e seleções públicas abertas no estado de Pernambuco. Os destaques policiais que movimentaram também as principais delegacias nesse final de semana, você confere no giro policial das últimas horas também no nosso jornal em sua primeira edição, que já começou, já está no ar.
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0: Ótima manhã, muito bom dia. Sejam bem-vindas, bem-vindos ao nosso Jornal da Liberal em sua primeira edição, com notícia, informação e, claro, podendo contar também com a sua participação. Você sabe que tem vez e voz, pode mandar aí sua mensagem de texto e de áudio para interagir também conosco aqui no nosso Jornal da Liberal ao longo desta nossa primeira edição. Bom dia para todos. Estamos chegando hoje, né, sobre a apresentação também de trabalhos técnicos, né, o Chico César que vai ficar com você aí ao longo da manhã no programa Manhã Liberal. Um bom dia para todos. Tem notícia e informação daqui a pouquinho após o intervalo comercial. 996005000 é o telefone que você pode interagir com a gente.
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0: Libera FM, 7:40, chegando por aqui com as notícias e informações que te interessam nesta segunda-feira, dia 15 de junho de 2026. E claro, você sabe que tem vez e voz, pode já ir interagindo com a gente nessa segunda-feira. Para iniciar muito bem a nossa manhã, dia de feira livre nos municípios de Ipubi e também de Bodocó, no sertão do Araripe. Com a gente, abraços, comerciantes, feirantes, né? Todo mundo que está aí ligado na nossa programação. Já desejo um bom dia especial para todos os vaqueiros lá da Fazenda Lagoa Nova Bodocó, no trabalho, mas com rádio ligado aqui também no nosso Jornal da Liberal. Meu amigo Marcinho, um abraço para você, obrigado pelo carinho, pelas informações. Abraçar também, né, o pessoal lá da GG Placas, né, também curtindo já, né, o início aqui do nosso jornal. E o Tchu, um abraço para você. E ele disse, olha, os atletas também que participaram da corrida de manifestação, né, de 102 anos da cidade de Bodocó, né, eu e a equipe do Polo GC também estávamos lá representando aqui o município. Um abraço então para você, para todos, né, que fizeram parte aí desta corrida, né, nas atividades festivas do querido município de Bodocó. Sua Liberal, 7:42, vai mandando sua mensagem 96005000, já participações também ao longo do nosso Jornal da Liberal em sua primeira edição.
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0: E olha, a gente vai começar nessa nossa primeira edição de hoje do Jornal da Liberal para falar da campanha, né, Junho Vermelho, né, que está reforçando a importância da doação de sangue. Junho que chegou e traz com ele uma campanha dedicada a salvar vidas. Junho Vermelho, este é o mês de conscientização sobre a doação de sangue. Um gesto simples, rápido e totalmente seguro. Uma única doação pode beneficiar até 4 pessoas. O sangue coletado, ele é utilizado em cirurgias, atendimentos de emergência e tratamentos de diversas doenças, explica a gerente de captação de doadores da Fundação Hemocentro. Nem após a coleta, o sangue, ele é processado e separado em diferentes componentes, porque cada paciente tem sua necessidade. Assim, é possível utilizar apenas o componente necessário para cada tratamento. Então, utilizamos basicamente hemácias, plasma e plaquetas. O fracionamento do sangue é importante porque cada um desses componentes vai atender o paciente na sua necessidade e cada um deles tem um prazo de validade também. Dados do Ministério da Saúde apontam que apenas cerca de 1,4% da população brasileira doa sangue regularmente, um percentual considerado abaixo do necessário para manter os estoques em níveis estáveis, o que reforça a importância, né, da campanha, vale lembrar, né, realizada em referência ao Dia Mundial do Doador de Sangue, que foi celebrado ontem. Como destacou um especialista, dizendo o seguinte, que não há um substituto para o sangue, ainda não podemos fabricá-lo, ele é um insumo essencialmente humano. Por isso vocês fazem a diferença nos hemocentros com esse ato solidário e altruísta que é o da doação de sangue. A gerente de captação de doadores lembra que a campanha busca sensibilizar a população sobre a importância desse gesto solidário, incentivando mais pessoas a doar. Segundo ela, os meses mais frios costumam também representar um desafio para os bancos de sangue. Mais importante é que ele, né, se torne um doador regular, garantindo assim que os estoques dos hemocentros se mantenham adequados durante todo o ano. Por isso, né, a campanha do Junho Vermelho também já antecipando a nossa necessidade do mês de julho, que é o mês de férias. É o mês em que historicamente enfrentamos baixa no fluxo aí de doações. Ao longo do mês, em todo o país, serão realizadas palestras e atividades em instituições públicas, privadas e organizações da sociedade civil como parte do Junho Vermelho. No Distrito Federal, por exemplo, destacou, né, que uma corrida promete mobilizar doadores. A segunda edição, né, da Tá no Sangue Rum, né, tem como principal objetivo unir saúde, solidariedade e mobilização social. Além de incentivar a prática de atividade física, o evento chamou a atenção para a necessidade constante de manutenção dos estoques de sangue em níveis seguros e também adequados. Para doar, é necessário ter boa saúde e idade entre 16 e 69 anos. Jovens entre 16 e 18 anos precisam, lembrando, de autorização do responsável legal.
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0: E olha, nesse clima de doações de sangue, o Ministério Público também promove a campanha Junho Vermelho, incentivando a doação, com o objetivo de estimular a doação voluntária de sangue e reforçar a importância da manutenção dos estoques dos hemocentros. O Ministério Público de Pernambuco também está promovendo a campanha Junho Vermelho, em alusão ao Dia Mundial do Doador de Sangue, que foi celebrado ontem, dia 14 de junho. A iniciativa, ela é coordenada pela Coordenadoria Ministerial de Gestão de Pessoas e pelo Programa Qualidade de Vida no Ministério Público de Pernambuco, buscando conscientizar membros, servidores, colaboradores e a população sobre a importância desse gesto solidário capaz de salvar vidas. De acordo com os dados do Ministério da Saúde, apenas cerca, né, de 1,8% da população brasileira está doando sangue regularmente, um percentual considerado abaixo do ideal para garantir a segurança dos estoques nos serviços de hemoterapia. A campanha, ela é realizada por meio da divulgação de peças informativas nos canais institucionais do Ministério Público de Pernambuco, reforçando a doação regular de sangue como um ato de cidadania e solidariedade. Segundo o Ministério da Saúde, uma única doação pode beneficiar até 4 pessoas. É essencial para pacientes que necessitam de transfusões em situações de urgência e emergência, cirurgias, tratamentos contra o câncer, transplantes e outras condições de saúde. A perguntinha que todo mundo faz, né? E é preciso também se solidarizar. Quem pode doar? Bom, podem doar sangue pessoas em boas condições de saúde, com idade entre 18 e 60 anos, observadas as normas dos hemocentros. Jovens de 16 e 17 anos também podem realizar doação, desde que estejam acompanhados aí dos pais ou responsáveis legais e apresentem autorização. Para doar, é necessário apresentar documento oficial com foto, estar alimentado, ter dormido bem na noite anterior e evitar o consumo de bebidas alcoólicas nas 12 horas que antecedem o procedimento. A orientação é que os interessados procurem o hemocentro mais próximo para consultar os horários de atendimento e os critérios atualizados também para doação de sangue, né? E aí, fechando essas atividades, nós já estamos na metade do mês. A Cletson, inclusive, esteve com a gente aqui no Jornal da Liberal, né, nas suas edições, para falar justamente sobre a importância de você, doador, comparecer até o Hemocentro. Você que ainda não é, né, que pode ser também um voluntário, busca o Hemop, que fica localizado na cidade de Ouricuri, ali por trás do Hospital Regional Fernando Bezerra, na mesma quadra, né, na mesma calçada. Então, você pode estar buscando para fazer também a sua doação de sangue, salvando vidas, né, melhorando o estoque aqui para a nossa região do Araripe, que muitas vezes tem que buscar, né, suprir suas demandas em meios cirúrgicos quando falta, né, de estoques em cidades como Petrolina, Juazeiro e outras, né? E na maioria das vezes, na hora de fazer essa reposição, fica bem difícil porque os doadores muitas vezes demoram a comparecer até o hemocentro. Então, se você já é doador, volta para fazer aí uma nova doação, né? Se já está com um tempo de 3 meses, né? Se você ainda não é doador, né? E pode também fazer a sua parte buscando aí o Hemop, lembrando que é entregue também para quem necessita, né, um atestado de comparecimento até o EMOP para fazer também a doação voluntária.
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0: 7:49, a gente vai mudar também a pauta do nosso Jornal da Liberal, trazendo mais notícias e informações aqui na nossa programação. Agora a gente vai trazer informações do Júnior Violeta, que chama a atenção para a violência também contra idosos. Hoje, especialmente, dia 15 de junho, é celebrado o Dia Mundial da Conscientização da Não Violência contra a Pessoa Idosa, e é impossível não lamentar profundamente os episódios de agressão que continuam atingindo pessoas idosas em nosso país, muitas vezes marcados ali pela intolerância política ou pelo desrespeito à liberdade religiosa, né? A data, ela ganha ainda mais relevância diante de casos recentes de agressão envolvendo pessoas idosas. Um dos episódios que gerou uma grande repercussão ocorreu lá no Rio de Janeiro, onde um senhor de 69 anos, ele foi espancado com requintes de crueldade na última quinta-feira, dia 11, em frente ao prédio onde morava, em Copacabana. O caso lembra o quanto ainda estamos distantes de uma convivência verdadeiramente democrática. Ele foi atacado por 3 pessoas simplesmente por carregar na bolsa um adesivo, né, de uma determinada candidata às eleições deste ano. Além das agressões físicas, né, o senhor teve de ouvir insultos de cunho partidário e ver seu terço arrancado do pescoço sobre ofensas a sua fé, uma violência que mistura ódio político e intolerância religiosa. Por essas e outras razões, né, alguns sites, blogs e também canais de TV reafirmam o respeito à diversidade, à escolha política, à fé, né, à questão da crença e à dignidade humana. E cabe, claro, à polícia, nesse caso, investigar e punir os responsáveis com o rigor da lei. Né, em pleno Junho Violeta, campanha dedicada à conscientização e ao combate à violência contra a pessoa idosa, nunca é demais compreender por que essa cor passou a integrar a paleta da saúde. Nessa edição, né, é importante também trazer algumas informações, né, da necessidade, por exemplo, de ampliar a conscientização sobre o envelhecimento da população brasileira e de fortalecer políticas públicas voltadas também para esse segmento, né? A gente sabe que existem ainda muitas atividades, né, em torno de pessoas idosas, mas na maioria das vezes falta que eu, você, né, possamos fazer também a nossa parte, né? A violência contra pessoas idosas não é só o ato físico, né? Muitas vezes os idosos sofrem em suas casas a violência financeira, né? Eles têm ali a sua aposentadoria, o seu benefício garantido por lei, seja o BPC, o LOAS ou qualquer outro, né? E na maioria das vezes os filhos ou netos ou alguém que está tomando conta desses idosos acabam tomando posse, né? Uma coisa é cuidar, buscar, sacar, né, fazer ali as compras, pagar os medicamentos, faz parte das atividades de rotina para pessoas que têm ali a mobilidade reduzida. Mas em muitas situações não é isso que acontece. Há ali uma retenção do benefício, né, do cartão do aposentado pensionista, né? Muitas vezes faz empréstimo sem esses aposentados sequer, né, saber, né, para onde foi esse dinheiro. Então, assim, na maioria das vezes a violência, ela começa dentro das nossas casas, né, com essa questão da violência financeira, às vezes a violência psicológica, né, a violência também, né, em que a gente muitas vezes, por ser pessoas idosas, né, na maioria delas, a gente quer ter uma restrição, digamos assim, de autoridade sobre essas pessoas, né, que muitas vezes também ficam isoladas em suas casas, né, não podem sair, não podem ter contato, muitas vezes porque já estão debilitadas de alguma forma fisicamente, né, e a gente contribui ainda mais para que, além do físico, digamos assim, que devido à idade, né, muitas estações já vividas pela aquela pessoa, a gente contribui muitas vezes para uma violência psicológica, né, afetando também o psicológico de pessoas idosas, de não saber, né, de muitas vezes não ter o direito de ir e vir, de não poder conversar com ninguém, de não poder fazer uso do telefone, né, ou das redes sociais, porque está postando algo que incomoda a garotada, a juventude, né, algo do tipo assim, né, as bobagens mesmo do dia a dia, que a gente também, enquanto adulto, enquanto, né? Pessoas, a gente tem também essa mania, mas na maioria das vezes é isso, né? Tem até uma frase que eu sempre gosto de repetir, principalmente quando a gente fala de campanhas e de algo voltado para as pessoas idosas, que é uma palestra, né, do padre Fábio de Mello, né, que tem até nas redes sociais, se você buscar lá no canal do YouTube, né, no canal dele mesmo, em uma das suas pregações, ele diz o seguinte, que muito mais importante do que ter alguém que te coloque no sol quando você chega na maioridade, né, quando você fica idoso, muito mais do que ter alguém para te colocar no sol, né, muitas vezes ali empurrado pela cadeira de roda, né, ou com as limitações físicas, né, digamos, mais persistentes, é alguém que lembre de ir lá tirar você novamente. Ah, eu coloquei para tomar vitamina D, né, e muitas vezes deixou lá, esqueceu, né, quando tem as necessidades. De novo, né, que chatice, né, isso é coisa de gente idoso, né, ou de gente velha, que na maioria das vezes é tratado com arrogância. Então, assim, é importante, todos nós queremos envelhecer, que a gente possa envelhecer com saúde, com dignidade, mas aquelas pessoas que tanto lutaram, que tanto tentaram construir, ou que muitas vezes paralisaram suas vidas em tempos antigos para ter que trabalhar bastante, suar bastante, dar uma vida melhor para os filhos, para os netos. Muitas vezes a gente vê, infelizmente, né, um tratado, né, de desprezo, quando na verdade deveriam receber, né, palácios, né, castelos, né, numa linguagem assim mais, né, amistosa, mas para dizer assim que essas pessoas mereciam o mundo e muitas vezes não, nem sequer tem o nosso reconhecimento, o nosso abraço, o nosso afeto, o nosso carinho, de ouvir repetidas vezes a mesma história como se fosse ainda a primeira vez que a gente está ouvindo, porque é isso que a gente precisa. No final das contas, a gente também vai envelhecer, e será que você gostaria de ser tratado da mesma forma que você trata as pessoas idosas que tem na sua casa, na sua família? Então é com essa reflexão também que a gente traz aqui mais informações no nosso Jornal da Liberal hoje, celebrando o Junho também Violeta, chamando a atenção para a violência contra idosos, lembrando hoje Dia Mundial de Conscientização da Não Violência contra a Pessoa Idosa. Eu aproveito para mandar um abraço para todos os idosos, todas as pessoas que fazem parte também de atividades, né, físicas, seja da bike, da corrida, né, da caminhada, o pessoal faz parte aí do CCI de Bodocó, né, com as atividades lúdicas da Pastoral da Pessoa Idosa em várias cidades aqui na nossa Diocese de Salgueiro, né, atividades ligadas a outras, né, religiões, mas que estão ali, né, mobilizando, cuidando da saúde, né, que tem ali trabalho voltado para esse público, para essas pessoas. Meu abraço, meu carinho, obrigado sempre por estar ouvindo e por estar acompanhando também as nossas edições do Jornal da Liberal.
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0: Agora 7:57, a gente traz sempre as notícias e informações aqui no nosso Jornal da Liberal. E olha, um festival regional de quadrilhas juninas abriu inscrições no município de Salgueiro. A Prefeitura de Salgueiro, no sertão de Pernambuco, abriu inscrições para a terceira edição do Festival Regional de Quadrilhas Juninas, Nação Sanfonear. O evento, realizado em parceria com a Associação de Artes Cênicas da cidade, será realizado no próximo dia 27 de junho no Ginásio Poliesportivo Francisco Torres, com entrada gratuita. As inscrições custam R$200 e podem ser feitas até o dia 20 de junho ou até o preenchimento das vagas disponíveis. O procedimento pode ser realizado por meio de formulário virtual ou presencialmente na Secretaria de Cultura e Esportes. A documentação, lembrando, exigida, está disponível também no edital publicado pela Prefeitura. Serão aí selecionadas 10 quadrilhas para participar do festival. A ordem de apresentação será definida por sorteio. Cada grupo deverá ter no mínimo 12 pares e contará com 10 minutos para montagem do cenário e ajustes, 35 minutos para apresentação e 5 minutos para desmontagem. As apresentações serão avaliadas por uma comissão formada por integrantes da Associação de Artes Cênicas de Salgueiro e outros membros definidos também pela organização. Os jurados analisarão critérios como coreografia, evolução, harmonia, animação, figurino, casamento, tema e repertório da quadrilha, além de quesitos relacionados ao marcador, casal de noivos, rainha e rei. A quadrilha vencedora receberá o prêmio de R$7.000 e troféu. A segunda colocada será premiada com R$5.000 e troféu, enquanto a terceira receberá R$3.000 e troféu. Nas atividades festivas de quadrilhas juninas do município de Salgueiro, no Sertão Central.
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0: É a notícia com credibilidade aqui no seu Jornal da Liberal, já 7h59. E olha, concursos, né, e seleções em Pernambuco tem 275 vagas e salários de quase 36 mil reais. Concursos públicos e seleções simplificadas com inscrições abertas em Pernambuco estão oferecendo ao menos 275 vagas de emprego. As oportunidades são para cargos que exigem níveis médio, técnico e superior, com salários de até R$ 35.800. As vagas estão distribuídas em diferentes cidades e órgãos do estado, incluindo o Tribunal de Justiça de Pernambuco, que oferece vagas para juiz. A gente vai conferir também, né, a lista com as principais informações sobre cada processo seletivo, começando, né, aqui no Jornal da Liberal com a Câmara Municipal de Pombos, né, que tem inscrições até hoje, 4 vagas de nível médio, salários de R$ 1.600. Prefeitura de Dormentes com inscrições até a próxima quinta-feira, 18, 57 vagas de nível superior, salários de até R$ 4.000. Tribunal de Justiça de Pernambuco, inscrições até 10 de julho, né, 30 vagas de nível superior, salários de R$ 35.800. Prefeitura de Salgueiro com inscrições até o dia 21 de julho, 42 vagas de nível médio, técnico e superior, salários de até R$ 3.200. Tem o edital para vagas de técnico de enfermagem, enfermeiro e médico, e também um outro edital para vagas de agente comunitário de saúde.
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0: E para fechar esse nosso primeiro bloco de notícias do Jornal da Liberal, o IF Sertão PE escreve para vagas remanescentes em cursos de graduação. O Instituto Federal do Sertão Pernambucano abriu 156 vagas remanescentes em cursos de graduação. As oportunidades estão distribuídas entre 6 campos da instituição: Petrolina, Petrolina Zona Rural, Salgueiro, Floresta, Ouricuri e Serra Talhada. As vagas são voltadas para transferência interna e externa, reingresso de outra instituição de ensino, professores da rede pública e portadores de diploma. As inscrições devem ser realizadas pela internet até o dia 30 de junho de 2026 por meio do link disponibilizado pela instituição. Do total de vagas oferecidas, a maior parcela é destinada a candidatos portadores de diploma, 47 vagas, e a transferência externa, 42 vagas. Na sequência aparecem transferência interna, 27 vagas, reingresso, 26 vagas, professores da rede pública, 14 vagas. Outras informações sobre o processo seletivo estão disponíveis no edital número 69/2026. No site do IF Sertão PE.
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0: Liberal FM, agora 8h02, intervalo, e eu volto já com sua participação e com mais informações.
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0: Liberal, agora 8h03. 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
0: Libera FM, agora 8:08, de volta no nosso Jornal da Liberal, em sua primeira edição, para continuar deixando você muito bem informado com as notícias que se tornaram destaques aqui na nossa programação.
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0: Ó, Olha, a gente chega com mais informações agora para falar das agências bancárias que terão horário especial em dias de jogos do Brasil. As agências bancárias do país vão ter horários especiais de atendimento presencial ao público em dias de jogos da seleção brasileira na Copa do Mundo 2026. Quando a partida começar às 14 horas, os postos de atendimento vão abrir às 9 horas e vão encerrar as atividades ao meio-dia. Caso o jogo inicie às 16 horas, as agências vão funcionar das 10 até as 14. Agora, se a partida começar às 17, a abertura das atividades será às 10 e o encerramento às 15 horas. O diretor de serviços e segurança da FEBRABAN, Federação Brasileira de Bancos, Rafael Miele, né, faz algumas recomendações na hora de utilizar os serviços bancários nos dias de partidas. Mesmo com as agências fechadas para atendimento presencial, os clientes continuam contando com uma ampla rede de canais digitais e de autoatendimento para realizar suas operações bancárias com segurança, praticidade e conveniência. A recomendação é que as pessoas se programem com antecedência para demandas que exijam atendimento presencial e, sempre que possível, utilizem internet bank, aplicativos, caixas eletrônicos e também demais canais remotos que estarão sempre disponíveis. As agências bancárias que estão localizadas em shoppings ou aeroportos terão funcionamento informado pelos próprios estabelecimentos. Os canais digitais dos bancos e caixas eletrônicos para autoatendimento vão funcionar normalmente em dias de jogos aí do Brasil, de acordo com os horários determinados pelas instituições financeiras. Já o Pix vai funcionar normalmente 24 horas por dia. Portanto, começando aí os atendimentos, lembrando, se o jogo, a partida for às 14 horas, né, 2 da tarde, a agência abre de 9 e encerra meio-dia. Se o jogo, né, for às 4 da tarde, às 16 horas, as agências abrem às 10 e vão até às 14 horas. Mas, Ana, se a partida começar às 17, uma hora mais tarde, também vai abrir às 10, só que o fechamento será uma hora mais tarde, até às 15 horas, né, o que informou aí a Federação Brasileira de Bancos, a FEBRABAN.
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0: Você muito mais informado agora, 8 horas da manhã, mais 11 minutos. Vamos trazer mais informações agora para falar de Lula, que sancionou a lei do marco legal do transporte público coletivo. O presidente Lula sancionou com vetos a lei que instituiu, né, o marco legal do transporte público coletivo. O objetivo do texto é modernizar a política desse tipo de transporte no país, com a diversificação do financiamento e a melhoria da regulação e da operação dos transportes públicos urbanos. Um dos avanços estruturais do novo marco é a ruptura com o modelo predominante no Brasil, no qual o financiamento do transporte coletivo recaía quase exclusivamente sobre a tarifa paga pelo usuário. A Lei 15.432/2026 foi publicada no ontem, domingo, dia 14, em edição extra do Diário Oficial da União. A medida abre caminho para a discussão da tarifa zero e autoriza o uso de novas fontes de custeio para subsidiar as tarifas, como publicidade, exploração comercial de espaços e recursos da contribuição de intervenção no domínio econômico, CID Combustíveis. A CID é um tributo federal cobrado na importação e comercialização de petróleo, gás natural, álcool, combustível e seus derivados. Criada por uma lei de 2001, tem seus recursos destinados à infraestrutura de transportes, projetos ambientais e subsídios ao preço de combustíveis. O texto, ele foi aprovado em maio pelo Congresso Nacional e também trata do fortalecimento da integração física e tarifária dos sistemas de transporte, da ampliação da transparência na gestão pública, da transição para fontes renováveis de energia e da criação de mecanismos nacionais para compartilhamento de dados e monitoramento da qualidade dos serviços. Outro ponto de destaque é a definição de parâmetros mínimos de qualidade para os sistemas de transporte público, incluindo critérios como regularidade, pontualidade, acessibilidade, segurança, conforto e satisfação dos passageiros. O texto também prevê que a remuneração das operadoras possa ser vinculada ao desempenho e à qualidade do serviço prestado. Em comunicado, a Presidência da República informou que os vetos presidenciais ao marco legal do transporte público coletivo tiveram como objetivo preservar a sustentabilidade fiscal e evitar impactos sobre políticas de gratuidades existentes. Foram retirados trechos que obrigavam estados e municípios a custear integralmente gratuidades e descontos tarifários com recursos do orçamento público, além de dispositivos que vinculavam subsídios públicos à remuneração das operadoras. Ela foi de que essas exigências poderiam gerar despesas sem previsão de recursos e colocar em risco benefícios já concedidos aí à população, diz comunicado, ao acrescentar que os vetos não impedem a concessão de subsídios para financiar gratuidades e descontos tarifários. O que foi retirado foi a obrigatoriedade desse custeio e o prazo para adequação, medidas que poderiam inviabilizar o modelo atualmente adotado por diversos entes federativos e gerar instabilidade no sistema, reforçou assim a presidência. Também foram vetados dispositivos relacionados às competências dos entes federativos, como a obrigatoriedade de isenção de pedágio para ônibus em rodovias estaduais e municipais e a previsão de subsídios federais para tarifas de transporte local. A justificativa foi preservar a autonomia de estados e municípios, evitar novas despesas obrigatórias para a União e garantir segurança jurídica na gestão dos sistemas de transporte. Outros vetos se aplicam à criação de novas estruturas administrativas, regras de indenização a concessionárias e a vinculação obrigatória de 60% dos recursos da CID combustíveis para áreas urbanas, segundo aí o governo. Essas medidas, elas buscam evitar aumento de gastos permanentes, reduzir riscos fiscais para o poder público e preservar a flexibilidade do orçamento para atender as diferentes necessidades e prioridades também do país.
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0: Olha, uma estrutura de CIPCãs em Pernambuco é ampliada com novas viaturas adaptadas. A Companhia Independente de Policiamento com Cães da Polícia Militar de Pernambuco foi contemplada com 3 viaturas especializadas para o transporte de cães policiais, projetadas especificamente para atender as demandas da cinotecnia, né, policial e o bem-estar dos animais. As caminhonetes dispõem de compartimentos adaptados com capacidade para o transporte de até 4 cães, além de sistemas de climatização e piso anti aderrapante. As adequações visam a garantir maior segurança e conforto de toda a equipe durante os deslocamentos, refletindo diretamente no desempenho operacional dos binômios, né, em campo, antes da incorporação desses veículos, o transporte era realizado em viaturas convencionais sem adaptações adequadas, o que poderia impactar no condicionamento físico dos animais durante o deslocamento. Com a nova estrutura, os cães passam a ser conduzidos em ambiente apropriado, reduzindo o estresse e otimizando o rendimento nas operações policiais. A melhoria das condições de transporte também contribui para ampliar a eficácia e a eficiência das ações em que os cães são empregados, como operações de faro para detecção de entorpecentes explosivos, além de atividades de guarda e proteção. O ganho operacional se reflete na maior agilidade e precisão das equipes durante as ocorrências. As viaturas integram o conjunto de investimentos realizados pelo governo do estado no âmbito do programa Juntos pela Segurança. Nesse ano, a Polícia Militar de Pernambuco foi contemplada com a entrega de 5 viaturas destinadas ao transporte de cães. Do total de viaturas caninas adquiridas, 2 foram destinadas a CIPCãs, né? Uma ao 1º Batalhão Integrado Especializado, o Biesp em Caruaru, no Agreste, e outra ao 2º Biesp em Petrolina, no Sertão, no Vale do São Francisco.
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0: Olha, e falando do estado de Pernambuco, foi o 5º estado com mais áreas de risco para exploração sexual infantil em rodovias federais. Pernambuco que ocupa a 5ª posição no ranking nacional de pontos vulneráveis à exploração sexual de crianças e adolescentes em rodovias federais. Dados foram divulgados pela própria Polícia Rodoviária Federal e apontam a existência de 782 locais considerados de risco no estado entre 2025 e 2026. As informações fazem parte da 11ª edição do projeto Mapear, desenvolvido pela PRF em parceria com o Instituto, né, Shiduk, né, em todo o país. Foram identificados, né, 13.758 pontos vulneráveis. No ranking nacional, Pernambuco fica atrás apenas do Piauí, com 2.533 pontos. Minas Gerais, 2.170 pontos. Santa Catarina, 928 e Bahia, 809. Em comparação ao levantamento anterior, referente aos anos de de 2023 e 2024, o estado apresentou uma redução de 27 pontos, passando de 809 para 782 registros. A BR-232 lidera o número de pontos vulneráveis em Pernambuco, com 342 registros, o equivalente a 44% do total mapeado no estado. Em seguida, aparecem a BR-316, com 88 pontos, BR-101 com 73, BR-116 com 60 e BR-423 com 57, BR-428 com 43. Entre os municípios, a predominância é de cidades sertanejas. Salgueiro aparece na primeira posição, com 74 pontos identificados. Na sequência estão Serra Talhada, 56, Arco Verde, 48, Sertânia, 42, Cabrobó, 37 e Custódia, 34. Recife registra 30 localidades consideradas vulneráveis. Segundo o levantamento, 375 dos pontos mapeados são postos de combustíveis. Também foram identificados 150 estabelecimentos de alimentação, 106 bares, 35 hospedarias e 27 motéis. A PRF ressalta que a classificação dos locais não significa a ocorrência comprovada do crime, mas indica a presença de fatores que podem favorecer situações de exploração sexual de crianças e adolescentes. Dos 782 pontos registrados em Pernambuco, 31 foram classificados como de risco crítico, 115 como alto risco, 271 como risco médio e 365 como baixo risco. Lembrando, é um levantamento da própria Polícia Rodoviária Federal, PRF, né, trazendo aí Pernambuco na quinta posição do ranking nacional de pontos vulneráveis à exploração sexual de crianças e adolescentes em rodovias federais.
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0: Agora 8 horas, já 20 minutos, e a gente agradece a você pelo carinho, pela audiência, sempre acompanhando aqui a nossa programação no nosso Jornal da Liberal, em sua primeira e também em sua segunda edição. Agradecendo sempre pelo carinho e pela audiência, os nossos ouvintes ligados aqui no nosso Jornal da Liberal. Minha amiga Francisca está lá na Serra da Inveja. Um bom dia para você, muito obrigada pelo carinho. A amiga das Neves está sempre ouvindo o jornal todos os dias. Uma ótima semana para você também. Deixa eu ver onde mais, né? O Amaro está com a gente aqui participando. A Damiana do Sítio Pajeú mandou também para minha mãe Socorro. E meu pai Neto Agostinho, que fez idade nova ontem. Deus abençoe ele. Seus dias sejam repletos de alegrias. Amamos muito, né? Os 7 filhos. Eu que agradeço, Damiana, pela participação do Sítio Pajeú com a gente. Deus abençoe então o seu Neto Agostinho. Obrigado também pelo carinho. Vida longa para o senhor. Obrigado pela companhia também no nosso Jornal da Liberal. Amiga Socorro da Volta está com a gente também aqui no Jornal da Liberal. A Ivonete, estamos na escuta do jornal. Olha, sábado tive o prazer de conhecer sua mãe, né? Parece com você. Fiquei feliz por conhecer. Um abraço, minha amiga Ivonete. Obrigada pelo carinho aí, né? Com a minha família também, com a minha mãe de modo especial. Toda a sua família também aí no Sítio Queimadas, em Santa Cruz da Venerada. Quem mais está com a gente? Está participando? Tem alguns ouvintes aqui? Mensagem de áudio? É isso? Vamos ver então quem está com a gente?
11: Olá, bom dia, Ana Paula Freitas. Aqui quem fala é Maria de Fata, na Serra do Olho d'Água. Eu quero dizer que eu estou sempre ligada no grande jornal, e principalmente agora com a Copa do Mundo aí, né? A gente tudo ansioso. Eu conheço música para todos do jornal e para quem estiver ouvindo. E também para meu esposo Zé, que eu amo muito, que é meu grande amor da minha vida. Tchau.
12: Bom dia, Ana Paula. Raquel Zoeide, do Sítio Meleiro. Estou na escuta do jornal. Mas meu esposo Ailton, minha filha Jéssica Laiane, minha filha Ailton. E eu não perco o seu jornal, adoro o jornal. Então, bom dia, um ótimo dia, um bom trabalho. Tchau.
13: Bom dia, Ana Paula Chico César. Aqui é a Francisca da Serra de Mulungu. Estou escuto do jornal. Um abraço.
14: Bom dia, Ana Paula Freitas, Chico César. Aqui quem está falando é Leuzimar, da Rua 10, Jardim Miranda. Ana Paula, por favor, pede para soltar água aqui para a Rua 10, que aqui está todo mundo sem água, aqui em Cubi, Jardim Miranda. Um abraço, gato, para você. Bom dia, bom trabalho.
15: Bom dia, Ana Paula. Sou aqui, Leo Flamenguista do Pajeú, né? E aí? Um bom dia aí para todos os ouvintes, né? E para vocês que são um ótimo locutor. Sou o Lio Flamenguista, cadê Chico César?
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0: É os ouvintes participando aqui do nosso Jornal da Liberal, ficando bem informado, a gente agradece pelo carinho. Meu amigo José, um abraço para você também, para Vera, que está sempre com a gente. A Diva também está deixando o recado, a mensagem aqui no nosso Jornal da Liberal. Tem um ouvinte aqui lembrando, olha, Ana, dia 19 vai ter aí hasteamento do Pau da Bandeira, do sítio Bom Retiro, em Cipaúba, né? Saindo do Bom Retiro, Cipaúba, para a Igreja Matriz de São Pedro, em Bodocó, no caso, lá do distrito de Cipaúba, né? Um abraço então para todo o povo que vai participar aí das atividades festivas também de São Pedro Apóstolo, lá em Cipaúba, Bodocó. 8:24, seu ouvinte na Liberal, tem intervalo e a gente volta já.
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0: Liberal, agora 8 horas e 29 minutos, chegando o giro policial das últimas horas. Olha, uma criança de 3 anos morreu e 3 adultos ficaram feridos após serem atingidos por disparos de arma de fogo em uma residência no bairro Mandacaru, em Petrolina, no sertão de Pernambuco. Foi nesse sábado 13. A Polícia Civil de Pernambuco informou que o caso foi registrado pela Delegacia de Homicídios de Petrolina como homicídio consumado e tentativa de homicídio. De acordo com testemunhas, as vítimas feridas são um homem e duas mulheres, todos adultos e com idades não informadas. As diligências foram iniciadas e seguem em andamento para esclarecer o caso. E um acidente na BR-428 em Santa Maria da Boa Vista deixou avô e netos mortos. Um grave acidente envolvendo dois carros foi registrado na manhã desse domingo na BR-428 em Santa Maria da Boa Vista. A batida resultou na morte de um avô e seu neto e mobilizou equipes do Corpo de Bombeiros. De acordo com informações de motoristas que passavam pelo local, as vítimas estavam em um veículo de passeio e tentavam cruzar a rodovia para acessar a estrada que leva aos assentamentos da região. Quando ocorreu a colisão com outro carro que trafegava pela via. Com forte impacto, os veículos ficaram bastante danificados. Equipes do Corpo de Bombeiros foram acionadas e realizaram o resgate dos corpos que ficaram presos às ferragens. As vítimas foram identificadas, né? Um adolescente também estava junto. Ele trabalhava como um garçom, né, o homem, e era bastante conhecido e querido pela população boavistana. Até o momento não foram divulgadas informações oficiais sobre o estado de saúde dos ocupantes do outro veículo.

0: envolvido também no acidente.
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0: E mais informações policiais logo mais ao meio-dia na nossa segunda edição do Jornal da Liberal, também no seu Honda 99 aqui na nossa programação. Finalzinho do nosso Jornal da Liberal, agradecer, né, a todo o pessoal pedindo sertão, né, todos da fábrica de Irineu Placas ouvindo aí o nosso Jornal da Liberal. Um bom dia para você, muito obrigado também pelo carinho, pela audiência no nosso jornalismo, né, e a Albertina também que está com a gente aqui deixando o recado no final da nossa edição.
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0: E assim chegamos ao final da nossa primeira edição do Jornal da Liberal desta segunda-feira, 15 de junho de 2026, pela 99,5 Rádio Libera FM, sede Pubi, Rua da Matriz, número 50, primeiro andar centro, Sucursal Aricuri, Avenida Fernando Bezerra, 419, primeiro andar centro, uma produção do Departamento de Jornalismo da Libera FM, direção-geral Neto Rodrigues, direção de programação, doutora Lorena Kelly. Amanhã, 7h30 da manhã, você acompanha o Jornal da Liberal em sua primeira edição, mas ao meio-dia estou de volta no Jornal da Liberal, segunda edição. Numa apresentação, trabalhos técnicos da Ana Paula Freitas. Na sequência, vem aí o seu Manhã Liberal sobre a apresentação dele, Chico César. Obrigada a todos pela sintonia, excelente dia, um forte abraço e até o meio-dia, se Deus quiser.
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2: Bom dia, liberal! Bom dia, bom dia, bom dia, bom dia! É, estou chegando aí nessa super manhã de segunda-feira, hoje, dia quanto aí do mês, hein? Dia 15, meu amigo e minha amiga, 15 de junho, como passa rápido, né? Já estamos aí no meio do mês de junho de 2026, não é verdade? Pois é, rapaz, que coisa, aquele bom dia. E aí, como foi o seu final de semana, hein? Foi tudo bem por aí? Foi tudo bem? Tudo ótimo? Tudo maravilha? Oh, que coisa boa, né? Se foi, manda pra gente aí, diz assim, ô Chico César, eu queria ouvir uma música, oferecer pra fulano de tal, ciclano de Beltrano, pra quem você quiser. E olha, meu final de semana foi assim, desse jeito, tá bom? Beleza, vou estar esperando aí, aguardando a sua participação no 996005000. É o nosso telefone para você participar aqui, interagir aqui com o nosso programa nessa super manhã quente, meu amigo, de segunda-feira. Eita, que coisa legal, né? Tem você aí curtindo em toda a região do Araripe através da Rádio Mais Ouvida, e a gente abraça você pelo carinho, pela audiência. Hoje, dia de feira livre nas cidades de Bodocó e Pubi. Para todos os feirantes, os camelôs, a gente manda aquele abraço, boas vendas e aquele bom dia bem especial.

nome dessa música é Pergunta Boba, Zé Vaqueiro, Zainara e Joelma, Aquele Alguém, Wesley Safadão, Ludmilla e Ronaldinho Gaúcho, Tu Pode Falar Mal, Thalita Mel e Xande Avião, e a música é Dom Dom Dom, foi a primeiríssima da sequência. Liberal agora, 8h53, na melhor sintonia. Ele, bom dia, hein? Aonde quer que você esteja aí com seu rádio ligado aqui na 99,5 Liberal FM. É o Manhã Liberal hoje, excepcionalmente, mais uma vez, na apresentação aí do Chico César. Amanhã, Bergerial de volta na Sintonia 10, aqui da sua Liberal. Ele, bom dia, e tem muita música legal ainda pra você curtir. Já vai mandando aí a sua mensagem de texto de voz para o nosso WhatsApp 996005000. Menina, tô canção, hein? Oferecendo pra quem você quiser.

0: sucesso com Silvane Berg e a música outra vez, Rei Vaqueiro e Wesley Safadão. Rambisca acabou. Liberou agora 8h59 nessa supermanhã de segunda-feira. Sou eu, meus amores do rádio. A Copa do Mundo realmente já está sendo um sucesso. E um sucesso também é o Curiosidades da Copa aqui da nossa Liberal FM. O nosso companheiro Antônio Carlos, que já entra em contato com a gente, trazendo as curiosidades dessa primeira participação dele aqui no nosso Manhã Liberal dessa segunda-feira. Ok, Antônio Carlos? Traz aí as curiosidades de hoje, viu, Antônio Carlos?
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0: Bom dia, bom dia, bom dia aos ouvintes do Manhã Liberal, meu amigo Chico Selado, toda a turma acompanhando este programa. Tá todo mundo ali de ressaca da seleção brasileira? É, não fique não, que ainda tem mais. Tem muito mais. Meus amigos, estamos chegando com as curiosidades da Copa do Mundo. E uma das curiosidades, a gente fala sobre a Copa do Mundo de 2006. Nessa Copa de 2006, meu amigo Chico César, houve alguns recordes bem interessantes e tudo mais. Porém, houve algo melhor, houve algo que também chamou a atenção. Sobre o nosso técnico do Penta. Em 2006, Scolari conquistou o maior número de vitórias seguidas em Copa, juntando Brasil e Portugal, seleção a qual ele foi ao Mundial, e foi a Copa conhecida onde Luiz Felipe Scolari conseguiu revelar para o mundo um rapazinho assim, que joga muito pouco, viu, Chico? Você sabe quem é, Chico?
1: Eu sei, sei sim. Neymar, não era?
0: Meu Deus. Foi o Neymar. Ele não resiste, ele é apaixonado pelo Neymar. O CR7, meu amigo Chico César, veio para o mundo CR7 com brasileiros conhecidos. Né? Na época, Liedson, também Deco, estavam fazendo seus últimos momentos em Copas do Mundo pelo Portugal, e lançava aí o grande nome do que seria, né, o grande nome do futebol mundial, o Cristiano Ronaldo. Filipão foi a última seleção estrangeira a qual ele dirigiu. E tem uma sequência, sabe de quanto? 11 jogos consecutivos em Copas do Mundo. 11 vitórias, viu, meu amigo Chico César? Isso não é para qualquer um, viu?
1: É verdade, Antônio Carlos. O bom é que eu fico atento aí a essas curiosidades, porque tem coisa que realmente a gente não sabe, né? Por mais que a gente viva sempre buscando informações sobre o futebol, tem coisa que a gente não sabe, mas não sabe mesmo. Eu não sabia dessa daí, viu?
0: Pois é, meu amigo. As curiosidades da Copa do Mundo é bom demais para você entender, aprender e, claro, entender um pouco mais de futebol. Daqui a pouco, logo mais às 10 horas, vamos falar da seleção brasileira. Vamos falar quais foram as últimas vezes que o Brasil empatou na estreia. Vamos falar quais foram as últimas vezes que o Brasil empatou na sua estreia, como aconteceu neste sábado, dia 13 de junho, no empate da seleção brasileira para a seleção do Marrocos. Tá empolgado, Chico César, ainda? Tá empolgado?
1: Caiu um pouco, viu, essa empolgação, viu, Antônio Carlos? Depois dessa estreia do Brasil aí, a gente sabe que estreia é sempre complicado, sempre o nervosismo é grande pela estreia. Mesmo sabendo que a seleção brasileira enfrentou, né, um Marrocos que é a sétima colocada aí como a sexta, aliás, sétima colocação aí como melhor seleção do mundo
0: no ranking
1: mas
0: mundial.
1: O Brasil, o que me deixou assim um pouco, né, vamos dizer assim, sem tanta empolgação, é porque o Brasil não jogou, né?
0: Não jogou nada. E vou te dizer uma coisa, parecia que continuava jogando amistoso, né, Chico?
1: É verdade, parecia os amistosos aí de Ancelotti, né? E no debate bola a gente vai debater bastante sobre isso, sobre a nossa seleção. E aí a gente vai estar debatendo principalmente, né, sobre o técnico da seleção brasileira.
0: Não vamos só debater não, vamos ser sinceros. A gente vai descer a lenha, meu amigo. Vamos descer a lenha, porque não jogaram nada mesmo não. Não tem negócio de estar alisando ninguém não. Aqui é assim. Aqui, Chico César, no nosso debate bola de uma hora, é pra seleção apanhar e ficar calado.
2: É pra apanhar e ficar calado. Negócio de vir dar explicação aqui em grupo, não.
0: Tem mais apanhou, esse negócio. Vai ser desse jeito, Chico César, às 13 horas.
1: Eu não quero nem saber. De jornalistas esportivos, o pessoal da crônica esportiva de todo o Brasil e o mundo, vamos dizer assim. Igual você aí, meu amigo.
0: Não, eu tô revoltado mesmo. Meu amigo Chico César, a gente volta às 10 horas com mais curiosidades da Copa do Mundo que tem no oferecimento.
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0: 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Valeu, Chico César. Até as 10 horas com mais curiosidades da Copa do Mundo.
1: Muito bem, valeu aí, Antônio Carlos. Daqui a pouquinho de volta na melhor programação de toda a região do Araripe. Daqui a pouquinho também tem o nosso Baú da Liberal. Se ligue aí, viu? Em clima de São João 2026. E a gente aqui com você, tá bom? Nessa sintonia 1099,5. Eu vou para o intervalo e volto já já.
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0: Tá aí, sucesso com Zé Neto e Cristiano. Ela mandou um oi. 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Isso de volta com você, na melhor programação de toda a região do Araripe. Tá aí Zé Neto e Cristiano, passo por aqui também Raul, aliás, Raí, né? Raí sai a rodada e a música Não Tem Final Feliz. Bom dia, viu? Muita gente já participando aqui com a gente no nosso show nessa super manhã de segunda-feira. Vai mandando aí a sua mensagem de texto de voz. Mandar aquele abraço aí para o nosso amigo Antônio Bruno, né, Antônio Bruno? Ele é bom dia, viu? Participando com a gente, né, Antônio Bruno? Bom dia, vascaíno.
1: Ô, Chico César, aqui quem fala é Antônio Bruno, Cacimba Nova. Chico César, eu gostaria de ouvir Dorge de Salgueiro, Sofo Calado. Oferecer para minha esposa, para minha filha, para minhas netas, para meu neto, para minha amiga Francisca da Paraguai no Meia, Mata Liberal, Rio Oriente Tito Tutu, Ceará no Citaltinha, Heraldo na Serra da Matinha, Vinte na Serra da Pitombeira e seu Antônio Manso e seu Juvoneco na Andorinha. E para você, que é um ótimo locutor. Sim, Chico César, o meu final de semana foi legal. Eu estive sábado lá na Serra do Brejo, só não sou raposa, mas gosto de comer galinha, né? Na casa de seu neném e de dona Aparecida, junto lá para a família dela, foi muito bom. E foi desse jeito, é sempre assim. Final de semana é sempre bom a gente se divertir, né? Um abraço para você.
0: Pois é, rapaz, que coisa boa. Né? Agora não me chama não para comer a galinha não, né? De jeito nenhum, né, Zé Bruno? Chama não pra comer a galinha, né? Ele vai lá, escondidinho, sozinho, né? Que coisa, rapaz. Deixa eu mandar aquele bom dia aí pro nosso amigo Paulinho Ferreira, né, Paulinho? Aquele abraço, bom dia aí, curtindo a nossa sintonia. Tem muita gente ainda com a gente aqui, né? Deixe-me vir aqui. Ó, bom dia aí. É Raquel, né, Raquel? Tá na escuta aí do nosso programa, pedindo música aqui da Bruna Carla, oferecendo aí pra toda a sua família, para os seus filhos Hércules, Rafael, né? Hércules, Rafael, José Francinaldo e também Francivaldo, da Serra do Brejo. Ele, bom dia pra vocês, obrigado mesmo pelo carinho, pela audiência. Eu vou pra um pequeno, mas um breve intervalo comercial e volto já já, se liga aí.
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0: Com o Edu, o Eduardo Costa. Imagina eu, hein? Música nova na programação 10 da sua Liberal. Passou por aqui Pablo Arquivo e Gui Lulinha. E participação do Vitor Fernandes e a música Reserva. A primeiríssima foi com Batista Lima, música de que vale ter tudo na vida, né?
1: Chico César.
0: Sou eu, com você na melhor programação de toda a região. Ó, daqui a pouquinho tem essa daqui pra você curtir a baleia.
2: Eita, maninho.
0: Sequência, a gente tem o nosso baú de hoje, viu? Então se

0: a música dói, não é? Eu vou pro intervalo e volto já já. Se liga aí!
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1: 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Agora 9h44, 9h45 agora, meu amigo. Ele, bom dia, onde quer que você esteja aí ouvindo a 99,5. Bom dia, viu? Bom dia, bom dia. Sejam bem-vindos e bem-vindas, daqui a pouquinho atendendo você, passando a música que você gosta de ouvir e também, com certeza, mandando aquele abraço e aquele alô pra quem você quiser, tá bom? Muito bem, vamos aí com o nosso baú da Liberal de hoje, em clima de São João. Então vamos nessa, hein? Fala sobre a música São João da Roça. Desde 2003 é sucesso essa música, principalmente nesse lado junino. A música São João da Roça, tá certo? É uma música de Lara Amélia e é uma celebração vibrante das festas juninas, uma tradição profundamente enraizada na cultura nordestina do Brasil. A letra destaca a importância da fogueira, um símbolo central das festividades do São João, que é acesa aí em homenagem ao santo. A fogueira não só ilumina a noite, mas também aquece os corações dos participantes, criando assim um ambiente de união e alegria. O forró é um estilo musical e dança típico aí do Nordeste e também é um ritmo que embala essa celebração. A música convida todos os participantes, tá certo? Ah, com certeza, estarem presentes num clima de muita alegria. Uma dança animada e cheia de energia. Os nomes com certeza mencionados nessa letra, né, na letra de Joaquim, Zabé, Luiz, Ayá, Janjão, Roque, aliás, é Raquel e também Sinhá, fazem parte aí do folclore nordestino, da música popular, com certeza. A gente traz em destaque. É, em clima de São João. É. Vai. São João da Roça.

0: Rony e a música 2, a música do Paulo Ricardo, né? Agora nessa nova versão aí com ele, né? O...
1: Sim.
0: É, deixa eu ver aqui a dupla Bruno e Marrone na melhor programação de toda a região do Araripe, você curtindo aqui na Sintonia 10. Muito bem, curiosidades da Copa, Antônio Carlos já de volta.
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3: É, meus amigos, vamos falar de seleção brasileira, porque depois do empate contra o Marrocos na estreia da Copa do Mundo, nós nos perguntamos, será que isso é inédito? Será que não? Não tão muito distante, mas o Brasil também empatou em sua estreia em 2018. Foram um dos momentos em que o Brasil teve um empate como resultado de sua abertura. Em 2018, o Brasil empatou contra a Suíça em 1-1. Deve se lembrar e recordar que isso aconteceu com este resultado de sexta-feira. Só aconteceu, meu amigo Chico César, 4 vezes em toda a história das Copas e da seleção brasileira. Apenas 4 vezes o Brasil empatou em sua estreia. Empatou este ano, 2026, contra Marrocos, 1-1. Em 2018... por 1-1 também contra a Suíça. Em 1978, Brasil e Suécia. E 1974, Brasil e Iugoslávia em 0-0. Vale lembrar que nenhum desses anos o Brasil conseguiu ser campeão da Copa do Mundo. Vamos afastar essas questões e vamos torcer que isso seja uma quebra de insígnia para que o Brasil possa trazer esse hexacampeonato para casa, né, Chico César?
0: É verdade, era o que eu ia perguntar para você, né? Se em alguma dessas aberturas de Copa do Mundo que o Brasil empatou, se ela foi campeão, viu, Tecado? Mas você já respondeu.
3: O mais longe é isso, oitavas, quartas. Não vamos desanimar, né? Em 1974, empatou em 0-0 com a Iugoslávia. Em 78, empatou em 1-1 com a Suécia e em 2018 empatou com a Suíça e ontem empatou com o Marrocos. Vale lembrar que ontem nós enfrentamos aí o sexto colocado do ranking das melhores seleções do mundo. Marrocos também não é uma seleção ruim, é uma seleção que esteve aí em quarto colocado na Copa passada. Então é uma seleção muito boa e melhorou bastante, claro. Podemos cobrar, porque esperávamos muito mais da seleção. Logo mais às 11 horas da manhã, meu amigo Chico César, eu estarei de volta trazendo mais curiosidades da Copa do Mundo. 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
3: 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Valeu, Chico César. Às 11 horas eu volto para falar de muito mais curiosidades da Copa do Mundo.
0: Muito bem, então tá aí, ó. Daqui a pouquinho, Antônio Carlos com a gente de volta aí na melhor programação. Vou para o intervalo e volto já, já. Se liga aí.
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0: Liberou agora 10:09. 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
1: Agora, 10h16. Obrigado aí pelas palmadas, né? Deixa eu mandar aquele abraço aqui pra gente que se liga na gente. É o Newton Santana, lá da Baixa Fria Ipubi. Tá pedindo música aqui de Amado Batista, mandando aquele bom dia pra todos. Quem tá com a gente aqui também é o Bebê, lá do sítio, lá do Tucano, né, Bebê? Pedindo música do Amado Batista também, oferecendo aí, né, pra sua esposa Antônia e pra todos que estão ouvindo o nosso show nessa super manhã. Mandar aquele bom dia aqui, Liberal FM, ao município de quem? Ah, município de Borocó, rapaz, que coisa boa, todos aí ouvindo a nossa programação. Deixe-me vir aqui. Hã? Muito bem, pra você aí, curtindo, quem tá? Hã? É o Cícero, né? O Cícero Ferreira, é o Maci? É isso? Valeu aí. Muito bom dia pra vocês aí, sempre curtindo, ligado aqui na nossa programação. Ó, vamos ouvir agora, né? Uma música que realmente vem arrebentando aí em todas as paradas de sucesso. E a gente traz em destaque pra você um grande talento nordestino, diretamente aí do sítio Tupã, viu? Ouricuri. É da conhecida família aí, Bileu, que eu conheço bastante, viu? É, meu amigo, eu não sabia que tinha um cantor de primeira qualidade como esse, não, viu? Ele que hoje está em São Paulo, levando a cultura e o talento do sertão para todo o Brasil. Tô falando, sabe de quem? Sabe de quem? Ele é cantor e compositor, viu? É o José Correia, cantor e compositor que vem conquistando aí o público com suas músicas românticas e cheias de sentimento. E você vai conferir agora uma delas, viu? Aqui no nosso show nessa super manhã. Ei, o nome da música é Apes, você aí. Nasci, pra te amar, viu? Simbora.

0: pouquinho, viu? Resgatando aí sucesso com Rafaela Santos e Yarati Diário. E aí, Samara, como é que tá o seu diário? Eita, pai. Rapaz, eu soube que você tava lá em Petrolina, né? Soube que você foi pro shopping, foi para o cinema, curtiu o lançamento lá no cinema, essas coisas todas. Curtiu o jogo do Brasil, né? Pois é, aproveitou bastante? Ah, meu amigo, é bom demais o velho Chico, né? Eita, rapaz, Samara se divertiu bastante, né? Eu não, eu passei ontem o dia todo lá nas Caraíbas aqui em Uricuri, era um torneio aí que a equipe do Urifla, em que eu faço parte hoje, né? A gente tava lá, a gente foi desclassificado aí nos pênaltis, né? Na semifinal, mas é assim mesmo, né? Mas foi o dia todo, meu amigo, lá nas Caraíbas aqui, dá certa abração pra Josa, né? O organizador do torneio, toda a família, pessoal todo aí nas Caraíbas, a gente manda aquele abraço bem especial pra todos vocês, viu? Mas foi o dia todo ontem, viu, Samara? No sol, enquanto você tava na chuva, né? Enquanto eu tava no sol, Samara tava na chuva, meu amigo, nas águas do velho Chico. Pois é, rapaz. Né? É verdade, jogando aí as energias ruins na água e absorvendo as energias positivas para o restante do ano, né? Estamos apenas no meio, na metade do ano, meu amigo. Ainda tem aí a segundo semestre todo. Pois é, pois é, pois é. Foi vibrar pela seleção, né? Foi para o cinema e mais coisas. Ó, eu vou para o intervalo e volto já já. Se liga aí, é rapidez.
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1: E já estamos de volta na melhor programação. Muito bem. Sou eu, meus amores do rádio, agora 10h33. Deixa eu mandar aquele abraço aqui bem especial pra gente que se liga na gente, tá ligado aqui, né, no nosso programa. E outra coisa, viu? É, rapaz, foi o avião que a Samara veio de Petrolina ontem, né, Samara? É, meu amigo, lá do nosso amigo aí, Roberto Transporte, né? Aquele abração, seu Roberto aí, aquele abração mesmo, viu? E também os meninos que vieram, sabe de onde? Do Goiás, lá pra Serra do Inácio. Mas diz que 4 dias dentro da van, né, era van? Do ônibus, né? Sem tomar banho, é isso, Samara? Sem banhar, meu amigo. Pessoal lá da Serra do Inácio, viu? Ela esqueceu o nome, mas eu ia falar aqui. Se você soubesse aí, viu, Samara? Eu ia mandar o nome, sim, aqui no ar, viu? Pessoal lá do, da Serra do Inácio, que vieram aí lá do Goiás. E com certeza é, já estão aí em casa, né? Graças a Deus. Abraço aí para seu Roberto, Transporte e todos aí. Valeu! Ó, manda um abraço só pra quem também? Pra o nosso amigo, cadê Carlinho, né? Carlinho Capela. Carlinho da Capela, que tava jogando ontem pelo Capelense, lá no no sítio Caraíbas, né? Lá nas Caraíbas, Hinaldo. Nosso amigo Carlinho Capela lá. Sabe onde é, Samara? Essa mulher é lá no Camará, viu? Sítio Camará, em Bodocó. Sabe onde é? Pois é. Breve eu vou estar por lá. Ele disse que vai acertar um jogo pra nós ir pra lá. Beleza, valeu aí, Carlinho. Aquele abração, meu querido. Muito obrigado e a todos aí, viu? Nosso amigo Manuel, todos aí no Camará Bodocó. Mas aquele bom dia, sabe pra quem? Pra Lenilson, no sítio Queimadas, em Santa Cruz. Menino música aqui, sabe de quem? Do Felipe Amorim. Oferecendo aí pra sua mãe Ivonete, seu pai Sebastião, também pra seus irmãos Vanderilson, Neilson, Lindeilma e pra, também pra mim, é pra Nayara, é também Antônio Carlos e todos que estão ouvindo aí a programação. Valeu, Lenilson, aquele abração, muito obrigado. Daqui a pouquinho vai tua música aqui na melhor sintonia.

0: Jebo, Imagine 3, junto, hein? Solange Almeida, Lara Amélia e Flávio José. Ei, me diz, amor, vai.
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0: 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Na solidão. Muito bem. Sou eu. Vou dar aquele abraço aqui pra Francisca, ela da Serra da Inveja. Ele é Francisca, aquele bom dia pra você também, Amaro da Liberal. Ele, bom dia. Tá certo, o nosso amigo Valmir aí na Honório Motopeças, né, Valmir? Tá ligadinho aí na programação. Tá seu Chico aí na bicicletaria, seu Pedro, toda essa gente boa ouvindo aí. Aí de Leuza, também a Dilma, que não é a Dilma Rousseff, e aí, próximo à escola, Minervino Damasceno Coelho, hein? Pois é, aquele abraço. Muito bom dia pra vocês, obrigado mesmo pelo carinho aí, o nosso amigo Galego de João Siqueira aí na sua funilaria. Ele, bom dia, viu? Ó, eu vou pra intervalo e volto já já. Se liga aí, é rapidez.
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0: Liberar agora 10:45. 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

0: Felipe Araújo, até depois do fim. Grupo Menos é Mais, uma visualização, aliás, última visualização. Para você curtindo aí a nossa programação nessa super manhã de segunda-feira. Sou eu com você na melhor programação de toda a região do Araripe. Muito bem, aí ó, vamos lá saber mais informações sobre curiosidades da Copa. Vamos nessa aí com o Antônio Carlos, ok? Filho de Dona Maria, de volta, né?
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0: de bancada de debate bola, já estamos de volta com as curiosidades da Copa do Mundo. E vou te dizer uma coisa, nós vamos falar da seleção espanhola, que daqui a pouco, logo mais às 13 horas, vai estar em campo fazendo a sua estreia pela Copa do Mundo 2026 contra Cabo Verde, às 13 horas, no horário do debate bola. Então você escuta o debate bola, não tem problema você perder 20 minutos de jogo não, mas a gente vai lhe atualizando, né, Chico? A gente vai lhe atualizando. Então, entre Espanha e Cabo Verde, primeiro debate bola, viu?
1: Cabo Verde, né? Tem tudo aí pra Espanha dar uma pena, né, Carlos?
0: Ah, tem. Se for empate, a gente vai zoar a Espanha. Vamos deixar o Brasil do lado, vamos zoar a Espanha, viu? Só lembrando. Verdade. Mas pra falar da seleção espanhola, a seleção da Espanha é uma das únicas 8 seleções campeãs mundiais, meu amigo Chico César, que tem apenas um único título de Copa do Mundo. A Fúria coleciona curiosidades marcantes em mundiais, desde o longo jejum como a eterna favorita até o auge da geração de ouro que mudou a história do futebol moderno. Essa geração de ouro, meu amigo Chico César, se refere ao momento em que a Espanha quebrou a estigma de decepcionar em Copas ao vencer o torneio na África do Sul. O detalhe mais curioso é que eles foram campeões, perdendo o primeiro jogo por 1-0 para a Suíça. Além disso, tornaram-se a primeira e única seleção europeia a levantar a taça em solo africano e a conquistar uma tríplice coroa. Ganhou a Euro 2008 e 2010 e, aliás, ganhou a Euro 2008, ganhou a Copa do Mundo em 2010 e em 2012 ganhou novamente outra Euro. Eles foram famosos também, meu amigo Chico César, em eternizar o estilo de jogo tic-tac. Na conquista de 2010, a seleção espanhola eternizou o estilo tic-tac, caracterizando por passes curtos, movimentação constante e posse de bola extrema. O meio-campo formado por Xavi e Iniesta ditava o ritmo dos jogos, provando que controle técnico poderia superar seleções focadas apenas na força física. E tendo também aí uma outra curiosidade, é que o melhor goleiro e luva de ouro, Iker Casillas, conseguiu aí esses dois feitos em 2010. Olha só, Iker Casillas estabeleceu um recorde impressionante. A Espanha não sofreu gols em todo o mata-mata daquela Copa. Eles venceram Portugal nas oitavas, venceram Paraguai nas quartas, Alemanha nas semifinais e Holanda na grande final pelo placar exato de 1-0, garantindo aí o prêmio de melhor goleiro do torneio para Casillas. Mas depois disso, Chico César, nem tudo é flores. Apesar da hegemonia recente e do título em 2010, a Espanha sofreu quedas surpreendentes nos mundiais seguintes. Após o título, foram eliminados na fase de grupos em 2014 e amargaram eliminações consecutivas nas oitavas de final em 2018 para a Rússia nos pênaltis e em 2022 para o Marrocos. Marrocos que venceu, aliás, empatou com o Brasil ontem, sábado, na estreia da seleção brasileira. Então, Yamal tem uma nova missão. Yamal e companhia tem uma nova missão de trazer novamente a Espanha ao topo do mundo novamente, viu, Chico? E não é fácil. Embora a Espanha seja uma equipe muito forte, mas Copa do Mundo é Copa do Mundo. É apenas 8 jogos, né, Chico?
1: É verdade, é como diz o outro, é um tiro, né, Otencar?
0: É um tiro, rapidinho passa, né?
1: Rapidinho, e essa, no caso, aumentou aí mais 10 dias, né? Porque agora são 40 dias, antes era só 30, né?
0: Era só 30, quando agora 40.
1: Eram 32 seleções e agora passou para 48, né?
0: 48 seleções, é a primeira vez que o torneio vai exibir esse formato. Vamos ver o que vai acontecer, torcemos pela seleção brasileira melhore e possa chegar ao título aí de hexacampeonato. A Espanha entra em campo hoje às 13 horas no horário do debate bola. Já falei, tá, gente? Ó, primeiro debate bola, depois o jogo da Espanha, viu? Depois o jogo da Espanha. Pense bem, pense bem. O debate bola vai estar bem melhor que o jogo da Espanha. E eu volto logo mais às 13 horas com o Debate Bola, falando dos jogos que aconteceram nessa fase da Copa do Mundo. Vamos falar de Brasil e Marrocos, entre outros jogos, no nosso Debate Bola. As curiosidades da Copa do Mundo voltam amanhã com muito mais. 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
0: 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Meu amigo Chico César, eu volto logo mais às 13 horas com o Debate Bola. Valeu!
1: Valeu! Vamos estar juntos, hein, no Debate Bola. Como o Antônio Carlos falou aí, ó. O jogo da Alemanha é 1 da tarde, mas aí, amigo, o nosso debate, vamos falar da seleção brasileira. É que interessa, né? Tá certo assim? Então se liga aí, 1 da tarde, Debate Bola, pra você e com você, na melhor programação. Eu vou pro intervalo e volto já já atendendo você aí, participando com a gente aqui da programação. Se liga aí.
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7: Liberal, já estamos de volta. Agora, 11:16. Isso, com você na melhor sintonia. Para você curtindo a 99,5. Vamos lá. Olha a Virgil 20 no ar. Alô, você do telefone. Muito, mas muito bom dia.
8: Bom dia, Chico César. Tô aqui ouvindo o seu programa hoje, né? Tá no Conexão aí.
7: Nossa, isso.
8: Queria ver se eu entro no bate-bola hoje, neguinho do Sítio Fortuna. queria que você passasse aí a música de Fernando Mendes, Cadeira de Roda. E eu ofereço a minha mulher lá em Bodocó, a minha irmã, a todo mundo aqui da comunidade, do Sítio Fortuna e por Joana lá na Queimada. Um abraço. Agora toque mesmo minha música, hein? Valeu, Chico César.
7: Muito bem. Valeu, Neguinho. Valeu, Neguinho. Aquele abraço aí. Uma da tarde, viu? A gente espera você, com certeza, no nosso debate bola de hoje. Tem mais gente chegando aí, produção? Tem? Vamos nessa. Alô, você. Bom dia.
9: Bom dia, Chico César. Eu de Mato de Fobi, da Rua da Jardim.
7: Bom dia, bom dia.
9: Toca aí um Luan Santana e Água com Açúcar, porque já arruma na casa, meu amigo. Bom dia.
7: Muito bem, tem mais gente chegando aí, produção. Vamos nessa.
10: Bom dia, Chico César. Sou Iraci da Serra do Piqui. Eu sou a Musgaica Zé Corrêa. Pode ser qualquer uma. Ofereço para a Franca no Cid Carneiro, para a Amada Liberal. Ofereço para a Madu da Goma. Ofereço para a minha irmã Nima na cidade de Bobocó. Ofereço para a Irada na Serra da Matinha. E ofereço para meus dois filhos, meus três netos, meu genro e meu esposo Osmar. Ofereço para você e para todos. Tenha um bom dia.
7: Bom dia, bom dia. Obrigado, viu? Tem mais gente com a gente.
11: Chico César, bom dia. Zuleide aqui. Sim.
7: Oi, Zuleide, bom dia.
11: Esse maravilhoso programa, eu estou adorando, viu? Manda um alô para mim, tenha um bom dia.
7: Bom dia para você também. Muito obrigado pelo carinho. Tem mais gente aqui com a gente.
12: Bom dia, Chico César. Hoje eu gostaria que você passasse uma música. E amado Batista, Borboleta Azul, quero oferecer para minha filha Carla, que está na escuta. E para você, tem um ótimo locutor. Tenha um bom dia.
7: Bom dia, Leís. Obrigado mesmo, viu? Tem mais gente chegando
13: bom
7: aqui,
13: dia,
7: ó.
13: Chico César. Quem que está falando é lá da Serra do Piqui, município de Badocó. Gostaria de ouvir uma música com Maria Mendonça, qualquer uma para vencer. Para minha mãe, nasci, meu pai, minha irmã, Selene. Toda Francisco Rossala da Serra do Mulungu, Amado da Liberal, Franca do Cinto Carneiro, Maria do Tucano, Dilma do Bodocó, Luz da Goma do Bodocó. Bom dia.
7: Bom dia, valeu para vocês aí curtindo sempre a nossa programação e participando aqui do nosso show. Ah, o Fernando Mendes. Liberal agora, 11:20, simbora.

0: a vida é feita de escolhas. Cada decisão molda o nosso caminho, não é verdade? Muito bem, que coisa legal, né? Então tá aí. A vida é feita de escolhas. Cada decisão molda o nosso caminho. Mandar aquele bom dia aí pro nosso amigo, a toda a família Guri, não é? Guri, toda a família aí. A Francidalva, a Letícia, também a Cecília, todos aí. Ao Francisco, também aqui no bairro Nossa Senhora de Fátima. Mandar abração aí, ainda lá no sítio, lá no Tigre, né? Aí para o Raimundo Pai, Raimundo Filho, a Inácia, toda a família. Alô, Nanico, na Lagoa, Trancada, a Kelly, sua esposa. Ah, rapaz, a todos aí da Lagoa Trancada, né? Aquele abraço pra vocês. Muito bom dia. Tem mais gente aqui pra falar com a gente? Tem produção? Então vamos nessa aí. Alô, você do telefone, muito bom dia.
1: Chico César, aqui é Clodo de Santa Cruz. Eu gostaria de fazer o convite de Léo pra oferecer pra minhas duas filhas, pra meu esposo, pra Mário, pra Negona, pra o Gaguinho, pra o Cleonildo e pra você. Tchau, um bom dia.
0: Tchau, Cleuda. Muito obrigado, viu? Aí em Santa Cruz da Venerada. Fala em Santa Cruz, ó, dia 28, viu? Vou estar aí no sítio Cajueiro. É, vai ser um, vai ter aí, ó, um evento beneficente aí pra minha prima, Sirleide, né? A gente manda aquele abraço pra vocês aí, dia 28, vamos estar aí, se Deus quiser. É o Renato Baiano, da RB Produções, e eu vamos estar aí no sítio Cajueiro, em Santa Cruz da Venerada. Muito bem. Manda aquele bom dia, sabe pra quem? Quem tá pedindo aqui, rapaz? Deixe-me ver por aqui, na melhor programação. Pedindo música de quem? Do Raimundo Fagner. O Silvério, é isso? Música do Raimundo Fagner. Deslizes, não é isso? Então daqui a pouquinho a gente vai procurar essa música para tocar aí para o nosso amigo. Tá participando com a gente. Alô, você, bom dia.
2: É, sou eu, Prestalento, muito bem. Sério, eu quero ouvir uma música do Raimundo Jair para oferecer uma família que mora no Sítio Meleiro, principalmente para meu pai, meus irmãos, com para postar habitantes e sim, excelente. E para meus filhos, Sueli, Adão, Felipe, Arisvan, Ivanês, Rizanês, Antônio e Raquel. E para todos os meus genros, para minha nora, para todos os meus netos. Para todos os ouvintes da Liberal, para você que é um ótimo locutor. Bom dia.
0: Muito bem, muito bom dia. Tem mais gente aqui com a gente, Heraldo, é isso?
3: César, meu patrão. Bom dia, Chico César. Bom dia, Liberal. Quem fala é Heraldo, Serra da Matinha, Bodocó, Pernambuco. Gostaria hoje de mandar um alô para a Comadre La Rúbia, na Serra da Matinha. Um alô para Adão e Mozar, na Serra da Matinha. Um alô para Antônio do Beiju, na Serra do Retronco. Segura Antônio do Beiju, meu patrão. Um alôzão para Amado, lá em Bodocó. Um alô para Ciana Franga, assim, de Bom Princípio. Um alô para Antônio Bruno Cacimba Nova. Ela oferecia Amado Batista, Nossa Senhora Aparecida, Padroeira do Brasil. Cuide, meu patrão. Bom dia, Chico.
0: Bom dia, bom dia. Bom dia também para o Roberto Yuchu, em Trindade, né? Pedindo música aqui do Daniel para ser feliz, né? Oferecendo aí para todos, ouvindo a programação também para Esmeralda, Verônica, Carminha, né? Da São Pedro, também Bezinha, seu Otávio e Dona Rosa. Também para Wanda. É, Wanda de quê? Do Bezerro, é isso? Rosa do Juá, também Mauro Souza e todos os ouvintes. Tá aí o nosso amigo Roberto Yuchu em Trindade, ouvindo aí, participando da, com a gente aqui na programação 10 da sua

0: Vamos de música na melhor sintonia. Solta o som, meu DJ.
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0: Aí, a saudosa Marília Mendonça. Até você voltar, viu? Passa por aqui, Ferrugem. Teu nome mora aqui. Na melhor sintonia. Ele, bom dia. Eita. Estamos chegando ao final do programa, não é?
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0: Até você voltar.
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0: Liberal 1142.
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0: Você, liberal. Opa! E assim estamos chegando ao final, mas antes aqui dá pra, dá produção, hein? Então vamos lá. Nessa aí, o nosso ouvinte aqui com a gente. Alô, você, muito bom dia.
8: Bom dia, Chico César, a Francisca do sítio Meleiro. Chico César, eu gostaria de ouvir a música de Unha Pintada, Teste de Farmácia.
0: Teste de Farmácia.
8: E oferecer para minha esposa Zequinha, meu filho João Carlos, meu filho João Vitor, meu filho Marcos, minha filha Cícero no sítio Lagoa de Dentro, o esposo da Ladeus, para o Amar e para você, que é um ótimo locutor. Um bom dia.
0: Obrigado, bom dia para você também. Tem mais gente aqui?
9: Bom dia, Chico César, Elisete do Sítio Tigre. Queria mandar um alô para minhas filhas, Taína, Taimara, meus netos, Isis Valentina, Ícaro Benjamin, para vocês aí da Liberal, para todos que estão ouvindo.
10: Oi, Chico César, esqueci de pedir a música. Passa uma música com o Amado Batista, a saudade está doendo para mim.
0: Muito bem, cadê?
10: Meu esposo, que ele foi farrear ontem, chegou badalhando dentro de casa. Tá dormindo, ressaca. Passa aí.
0: Muito bem, beleza. Oh, valeu, turma boa. Amanhã o Bergdial vai estar de volta no programa, né? No Manhã Liberal. E eu no jornal, em sua primeira e segunda edição, juntamente aí com Ana Paula. Vou ficando por aqui, viu? Agradecendo a todos pelo carinho, pela audiência. Muito obrigado. Vem aí o Jornal da Liberal em sua segunda edição. Uma da tarde eu volto, juntamente aí com ele, Antônio Carlos, no nosso Debate Bola. Minhas últimas chegando assim pra você. Aí, abenido, simbora. Unha pintada e o seu teste de farmácia. Pessoal aí, alô Elisete.
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0: Meio-dia.
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3: FM, agora meio-dia, mais um minuto. Boa tarde para você. Segunda-feira, 15 de junho de 2026, começa agora pela Rádio Libera FM, a segunda edição do Jornal da Liberal, numa apresentação, trabalhos técnicos da Ana Paula Freitas. Boa tarde a todos os nossos ouvintes. Vamos juntos, então, acompanhar os principais destaques da edição de hoje do nosso Jornal da Liberal.
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3: Olha, STF rejeita alterar decisão que vetou revisão da vida toda. O governo vai defender retomada de obras da Transnordestina junto ao TCU. A mesma já tem mais de 100 quilômetros de malha concluídos. Justiça determina bloqueio de até 50 milhões em bens de ex-prefeito de Ouricuri. O IBGE abre inscrições em seleção para 8.200 vagas de nível médio. E ainda as notícias policiais das últimas horas que movimentaram as delegacias no Ronda 99.
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3: Olha, no Ronda de hoje, usuária de drogas é presa na região do Araripe por extorquir e importunar a avó idosa. Também no sertão araripiano, discussão por jogo de sinuca termina com mulher baleada. Nosso jornalismo é destaque: celulares que foram apreendidos durante revista surpresa em uma cadeia pública aqui também no sertão do Araripe. Essas e outras a gente vai contar para você em destaque a partir de agora na nossa segunda edição do Jornal da Liberal, que já começou, já está no ar.
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3: Excelente tarde, sejam bem-vindas, bem-vindos ao nosso Jornal da Liberal em sua segunda edição. Estamos chegando por aqui hoje sobre a apresentação, trabalhos técnicos da minha pessoa, Ana Paula Freitas, após uma longa manhã ao lado aí do Chico César no programa Manhã Liberal, com muita música e entretenimento, mas ele está de volta para comandar junto comigo aqui a apresentação do nosso jornalismo. E claro, você sabe que pode continuar participando e interagindo com a gente ao longo do nosso jornal. A gente tenta trazer as participações para críticas, elogios, sugestões de melhorias. Fique à vontade, seu alô também aqui no nosso jornalismo, 996005000. Mas não sai daí não, que a gente vai faturar, tem intervalo e a gente volta já.
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5: Liberal agora, 9:09. Ótima tarde para você. Bem-vindas e bem-vindos ao nosso Jornal da Liberal. Sol entre nuvens e a gente chega para deixar você muito bem informado com as notícias do Brasil e do mundo aqui no nosso Jornal da Liberal.
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5: Enquanto você se organiza para participar, mandar sua mensagem para o 96005000, a gente começa trazendo informações do STF, que rejeita alterar a decisão que vetou revisão da vida toda. O Supremo Tribunal Federal formou maioria de votos na última sexta-feira, 12, para negar alterações na decisão da Corte, que rejeitou a revisão da vida toda das aposentadorias do Instituto Nacional do Seguro Social, INSS. O entendimento foi formado no julgamento virtual de um recurso protocolado na ação direta de constitucionalidade, ADI 2111. A votação virtual será finalizada agora na próxima sexta-feira, dia 19. Até o momento, foram proferidos 7 votos para rejeitar os embargos de declaração protocolados pela Confederação Nacional dos Trabalhadores Metalúrgicos. A entidade defendeu que a revisão da vida toda seja aplicada nos processos que foram ajuizados até o dia 21 de março de 2024, data na qual o Supremo reviu seu próprio entendimento e vetou a revisão. Antes do veto, uma decisão do Superior Tribunal de Justiça também garantiu aos aposentados o direito à revisão. Sobre os votos, ao rejeitar o recurso da CNTM, o relator do caso, ministro Nunes Marques, disse que o recurso pretende rediscutir matéria que já foi exaustivamente debatida. Não conheço dos quartos embargos de declaração opostos pela Confederação Nacional dos Trabalhadores Metalúrgicos, considerando também que a questão já foi exaustivamente deliberada por esse tribunal. Determino a certificação do trânsito em julgado e o arquivamento imediato, votou assim o ministro. O voto do relator foi seguido pelos ministros Cristiano Zanin, Carmen Lúcia, Alexandre de Moraes, Gilmar Mendes, Flávio Dino e Luiz Fux. Dias Toffoli apresentou o voto favorável à revisão. Para o ministro, o direito deve ser reconhecido para processos ajuizados entre 16 de dezembro de 2019, data da decisão do STJ, e 5 de abril de 2024, data da publicação da decisão do STF na ADI 2111. Sobre as mudanças, em março de 2024, é importante lembrar que no jornal também da Liberal, o entendimento da própria corte que autorizou a revisão da vida toda de aposentadorias do INSS. A reviravolta do caso ocorreu durante o julgamento da ação de constitucionalidade, né, contra a Lei dos Planos de Benefícios da Previdência Social, Lei 8.213/1991. Por 6-5, o STF decidiu que os aposentados não têm direito de optarem pela regra mais favorável para recálculo do benefício. A mudança de entendimento ocorreu porque os ministros julgaram a ação e não o recurso extraordinário de número, né, 1.276.977, no qual os aposentados ganharam o direito à revisão. Em 2022, quando o Supremo estava com outra composição plenária, foi reconhecida a revisão da vida toda, permitindo que aposentados que entraram na Justiça pudessem pedir o recálculo do benefício com base em todas as contribuições feitas ao longo da vida. O STF reconheceu que o beneficiário poderia optar pelo critério de cálculo que renda o maior valor mensal, cabendo ao aposentado avaliar se o cálculo de toda a vida pode aumentar ou não o benefício. Segundo o entendimento, a regra de transição feita pela reforma da Previdência de 1999, que excluía as contribuições antecedentes a julho de 1994, quando o Plano Real foi implementado, pode ser afastada caso seja desvantajosa ao segurado. Os aposentados pediram que as contribuições previdenciárias realizadas antes de julho de 1994 sejam consideradas no cálculo dos benefícios. Essas contribuições pararam de ser consideradas em decorrência da reforma da Previdência de 1999, cujas regras de transição excluíam da conta os pagamentos antes do Plano Real.
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5: Libera FM, agora 12:13. Olha, a gente segue trazendo informações aqui no nosso Jornal da Liberal, agora para falar do governo que vai defender uma retomada de obras da Transnordestina junto ao TCU. O vice-presidente Geraldo Alckmin disse na última sexta-feira que vai defender junto ao Tribunal de Contas da União a retomada das obras da ferrovia transnordestina do trecho entre Salgueiro e o Porto de Suape. O percurso fica entre os municípios pernambucanos de Ipojuca e Cabo de Santo Agostinho, na região metropolitana do Recife. Em maio, a corte suspendeu a contratação das obras do trecho até a apresentação de estudos que indiquem a viabilidade do empreendimento. O pedaço da malha ferroviária foi retomado como obra pública depois de ter sido devolvido pela Transnordestina Logística S.A. em 2022. Nós vamos trabalhar junto ao TCU para liberar o mais rápido possível, porque esse trecho da Transnordestina que vem para a Suape já está licitado e contratado. É só o Tribunal de Contas da União dar o ok que as obras podem começar, disse Alckmin durante a inauguração do novo terminal de contêineres da APM Terminals no Complexo Industrial Portuário de Suape. A obra ferroviária é considerada estratégica pelo governo, que argumenta que a intervenção promove o desenvolvimento regional, a redução de custos logísticos e a geração de empregos. O processo em tramitação no TCU relacionado à Transnordestina envolve a Agência Nacional de Transportes Terrestres, ANTT, o Departamento Nacional de Infraestrutura de Transportes, o DENIT, e o Ministério dos Transportes. A Corte de Contas determinou que os envolvidos não assumam novos compromissos financeiros relacionados à retomada da construção do trecho até que sejam demonstrados corretamente a pertinência e o benefício socioeconômico do projeto. Na decisão datada no dia 6 de maio, o órgão deu ainda o prazo de 30 dias para que a InfraSA, responsável pela licitação do empreendimento, apresente um plano de ação atualizado para a conclusão de um estudo de viabilidade técnica, econômica e ambiental. O estudo utilizado para a obra, ele foi elaborado ainda em 2017. A entrega pode ser concluído depois. Eu acho que é possível, a gente pode avançar e ir já tocando as obras. Completou assim o vice-presidente do Brasil no dia 28. O Tribunal de Contas da União determinou novos ajustes no processo de repactuação da concessão da Transnordestina, impondo restrições ao uso de recursos destinados à reestruturação da malha ferroviária. A Corte de Contas proibiu que valores provenientes de indenizações e conversão de multas sejam utilizados para cobrir obrigações antigas da concessionária. Os recursos deverão ser destinados exclusivamente a novos investimentos na ferrovia. Na última sexta-feira, Alckmin participou da inauguração do novo terminal de contêineres, né, da APM Terminal, empresa do grupo dinamarquês, né, com capacidade inicial para movimentar cerca de 400 mil TEUs, né, o termo em inglês usado para a medida padrão de contêineres de 20 pés. O novo terminal amplia também a capacidade de movimentação do complexo pernambucano em 55%, com a operação totalmente eletrificada. O terminal recebeu investimentos de mais de 2 bilhões de reais. Além disso, a operação tem potencial de expansão para mais de 1,3 milhão de TEUs anuais. O terminal portuário é o primeiro do país e da América Latina 100% eletrificado, o que mostra preocupação com a questão, né, ambiental, afirmou Alckmin. O vice-presidente também assinou, junto com o prefeito do Recife, Victor Marques, ordens de serviço para o início das obras de drenagem e urbanização dos canais da Mauricéia, no IPSEP, e também do Sambra, né, lá na Estância. As obras fazem parte do pacote de investimentos do Ministério das Cidades para a prevenção de riscos de desastres e adaptação climática das cidades brasileiras e contribuirão para o fim de alagamentos nos bairros Jardim São Paulo e Ribeira. Serão investidos mais de 60 milhões por meio do Programa de Aceleração do Crescimento, que é o novo PAC, com recursos municipais e também do Orçamento Geral da União. Com o ministro dos Portos e Aeroportos, Tomé Franca, Alckmin também participou da assinatura da ordem de serviço para início da dragagem e readequação da infraestrutura aquaviária do Porto do Recife. A obra contará com investimento federal de 93,5 milhões de reais, com execução prevista até dezembro de 2026. Também foi formalizado o repasse de 14 milhões e meio para a substituição e a modernização das defensas dos berços de atracação do porto, né, estruturas responsáveis pela proteção das embarcações e dos cais durante as operações também portuárias.
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5: Olha, Transnordestina já tem mais de 100 quilômetros de malha concluídos. A ferrovia Transnordestina alcançou um recorde em sua construção ao registrar o maior ritmo diário de montagem desde o início das obras no domingo dia 7. Na ocasião, as equipes concluíram 1,69 quilômetro de ferrovia em um único dia durante a instalação de 3,36 quilômetros de trilhos no lote 5 em Quixeramobim, no Ceará. Segundo o Ministério da Integração e do Desenvolvimento Regional, a obra já tem mais de 100 quilômetros de ferrovia concluída, de um total de mais de 1.200 quilômetros de malha ferroviária. Atualmente, a primeira fase da Transnordestina está com cerca de 81% de execução e a expectativa é concluir essa etapa ainda em 2027. O empreendimento já recebeu 9,8 bilhões em investimentos de um orçamento total de 15 bilhões de reais. Em março deste ano, o governo federal aprovou mais de 152,4 milhões do FDNE para manter o ritmo das obras. O fundo é um dos principais financiadores da ferrovia e representa a atuação da União em projetos estruturantes capazes de ampliar a competitividade regional, reduzir custos logísticos e impulsionar a geração de emprego, renda e oportunidades no Nordeste. Até agora, já foram liberados mais de 6,6 bilhões pelo FDNE, né, para a Transnordestina. Nós vamos avançar em ritmo acelerado para concluir essa ferrovia, que é fundamental na geração de empregos e oportunidades na área logística do país, afirmou o ministro da Integração e do Desenvolvimento Regional, Valdez Góes. Né, com 1.206 quilômetros de extensão, a ferrovia Transnordestina ligará Eliseu Martins, no Piauí, ao Porto do PC, no Ceará, passando por 53 municípios. Considerada a maior obra linear em execução no Brasil, a ferrovia foi planejada para ampliar o escoamento de grãos, fertilizantes, combustíveis, cimento e minério, fortalecendo a logística e o desenvolvimento econômico do Nordeste. O projeto busca reduzir drasticamente o custo logístico de transporte de commodities, né, como soja, milho e também minérios.
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5: Ligando o sertão do Araripe através da notícia, já meio-dia, mais 21 minutos. E para a gente fechar esse nosso primeiro bloco de notícias do Jornal da Liberal em sua segunda edição, vamos falar também da Mega Sena, que acumulou mais uma vez para 16 milhões de reais. A Caixa realizou na manhã de ontem, né, o sorteio do concurso 3018 da Mega Sena na capital paulista. A data foi alterada de sábado para domingo, excepcionalmente, por causa da estreia do Brasil na Copa do Mundo 2026. Os números sorteados do concurso foram os seguintes: 05, 06, 17, 27, 57 e 58. 05, 6, 17, 27, 57 e 58. O prêmio para as apostas que acertarem as 6 dezenas da Mega Sena que estavam acumulado é de 11,3 milhões de reais. E olha só, segundo aí, né, a Caixa, não houve ganhadores para esse sorteio. O próximo da Mega Sena está marcado para o dia 16 de junho, portanto amanhã, e a expectativa é de que o prêmio pague 16 milhões de reais. 30 apostas acertaram 5 números e vão receber R$ 49.900. Outras 3.082 apostas tiveram 4 acertos e vão receber R$ 801,69. Portanto, acumulada 16 milhões. Se você vai fazer sua fezinha, amanhã é terça-feira, dia de jogo. Números sorteados dessa última foi 05, 06, 17, 27, 57 e também 58.
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5: Notícia sempre com credibilidade no seu Jornal da Liberal, agradecendo o carinho e audiência, onde quer que você esteja, com o radinho ligado na nossa programação, né? Abraçar você, ouvinte, pela sintonia. Meu amigo Braz, né? Lá no restaurante Lanchonete Flor de Mandacaru, também sua esposa, um abraço para vocês, muito obrigada mesmo pelo carinho, pela audiência aqui com o nosso Jornal da Liberal. Pessoal almoçando por lá, outros, né, já no preparo aí do alimento, mas sempre ouvindo o nosso Jornal da Liberal. Obrigada mesmo pelo carinho e pela audiência aqui com a nossa programação. O pessoal continua no Paulo Gesseiro do Araripe, né, participando com a gente, né? Deixa-me ver aqui a turma que está participando lá em Trindade, né? O Yutu, um abraço a todo o pessoal aí na AGG Placas, Elias Garcia, Ceará, o pessoal também na Cooperativa São Geraldo, na Vila São Sebastião, ouvindo o nosso Jornal da Liberal, né? E a cada um que vai deixando sempre aqui o recado, as mensagens e participando do nosso jornalismo. Tem intervalo e a gente volta já.
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5: Libera FM, agora meio-dia, mais 30 minutos de volta no nosso Jornal da Liberal em sua segunda edição.
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5: É você muito mais informado no nosso Jornal da Liberal e a gente chega com mais informações. Agora para falar, né, do IBGE, que abriu inscrições em seleção para mais de 8 mil vagas de nível médio. As inscrições para o processo seletivo simplificado do Instituto Brasileiro de Geografia e Estatística, o IBGE, foram abertas na última sexta-feira, 12, para contratação temporária de pessoal para atividades do 12º Censo Agropecuário, Florestal e Aquícola. Né? Lembrando que ao todo são oferecidas 8.238 vagas para pessoas com nível médio, distribuídas em 5 funções. Primeiro, agente censitário administrativo, 1.110 vagas. Segundo, agente censitário de informática, 1.089 vagas. Terceiro, agente operacional regional, 948 vagas. Quarto, agente censitário regional, 948 vagas. E por fim, quinto, agente censitário supervisor, 4.143 vagas. Os contratos temporários dos aprovados terão duração de até 12 meses, podendo ser prorrogados conforme a necessidade da operação censitária. O certame terá as seguintes modalidades de concorrência de vagas: ampla concorrência, pessoas com deficiência, pretos ou pardos, indígenas e quilombolas. Procedimento de confirmação complementar, a autodeclaração de pessoas pretas ou pardas será realizado de forma telepresencial e aplicados exclusivamente aos candidatos que no ato da inscrição se declararem desta forma e forem aprovados na prova objetiva. Sobre as inscrições, elas devem ser feitas exclusivamente pelo site do Instituto Brasileiro de Formação e Capacitação, responsável pela organização do certame. O prazo de se encerra às 23h59 do primeiro de julho desse ano de 2026. No ato de inscrição, o candidato deverá escolher o município onde deseja realizar a prova objetiva, conforme a previsão de vagas ofertadas e detalhadas também no edital do processo seletivo. Sobre o valor da taxa de inscrição, é de R$ 53,00. O edital especifica que podem pedir a isenção da taxa os doadores de medula óssea com atestado ou laudo emitido por médico de entidade reconhecida pelo Ministério da Saúde, que comprove a doação. Também os inscritos no Cadastro Único para Programas Sociais do Governo Federal, CadÚnico, que sejam membros de família de baixa renda. Neste caso, não é necessário o envio de documentação. As remunerações dos aprovados convocados variam de R$ 2.128 a R$ 4.008, conforme a função exercida. Os contratos também terão direito a benefício como auxílio alimentação de R$ 1.192, auxílio transporte, auxílio pré-escolar, férias proporcionais e 13º salário proporcional. A prova objetiva, de caráter eliminatório e classificatório, será composta por 60 questões de múltipla escolha, com 5 alternativas cada e uma resposta correta.

0: distribuída pelas disciplinas por função. Para ser aprovado, o candidato precisa ter acertado no mínimo 18 pontos no total da prova objetiva, ter alcançado no mínimo um ponto em cada disciplina e, de acordo com o edital, a data prevista da prova objetiva é de 27 de setembro, com duração de 4 horas. Previsão de publicação no resultado final do processo seletivo simplificado é no dia 18 de dezembro.
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0: Então, se inscreve, oportunidade, né? Então, para o IBGE com seleção para mais de 8.200 vagas no nível médio. A gente segue trazendo notícia e informação no nosso Jornal da Liberal para deixar você muito bem informado. Pode aí ir participando com a gente, deixando recado, mensagens, né, de texto, de áudio, para interagir também na nossa programação no 87996005000. 87996005000, telefone que você interage também conosco aqui no nosso Jornal da Liberal, seja em sua primeira, seja em sua segunda edição. Agora a gente chega com mais informações aqui no nosso Jornal da Liberal, né, para trazer também informes da região do Araripe. Olha, a justiça, ela determinou o bloqueio de até 50 milhões em bens de ex-prefeito de Oricuri. A segunda vara civil da comarca de Oricuri concedeu a medida liminar que determina a indisponibilidade de bens do ex-prefeito Ricardo Ramos até o limite de 50 milhões de reais. A decisão judicial foi tomada no âmbito de uma ação civil de improbidade administrativa movida pelo município de Oricuri por meio de sua procuradoria-geral. As alegações do município são as seguintes. Na petição inicial, a atual administração municipal sustenta que a gestão anterior deixou passivos financeiros que causaram prejuízos aos cofres públicos. Entre as irregularidades apontadas pelo município estão débitos previdenciários pendentes, passivos trabalhistas acumulados, retenção de valores consignados não repassados às instituições devidas, inscrições indevidas em restos a pagar. A Prefeitura de Oricuri alegou no processo que o dano total ao erário ultrapassaria a marca de 154 milhões de reais. Ao analisar o pedido de liminar, o magistrado responsável pelo caso considerou que há elementos suficientes nos autos para deferir a medida cautelar de bloqueio patrimonial. A indisponibilidade visa garantir o eventual ressarcimento aos cofres públicos, caso as acusações sejam confirmadas ao final do processo. A restrição atinge ativos financeiros em contas bancárias, veículos registrados em nome do ex-gestor, imóveis de propriedade do réu. O juiz, contudo, concedeu parcialmente o pedido da prefeitura. Ele fixou o teto do bloqueio em 50 milhões de reais, justificando que é necessária a apresentação de um detalhamento mais preciso e discriminado dos valores para alcançar o montante total de 154 milhões de reais pleiteado inicialmente. O processo, ele segue os ritos legais sobre o número de protocolo 0001077, dígito 83.2025.8.17.3020, e tenha sido, né, emitido o respectivo mandato de intimação para as partes. Por se tratar de uma decisão liminar, no caso provisória, o ex-prefeito Ricardo Ramos poderá apresentar sua defesa prévia e recorrer da determinação de bloqueio junto ao Tribunal de Justiça, né, que determinou aí o bloqueio de até 50 milhões de reais em bens de ex-prefeito de Oricuri, Ricardo Ramos.
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0: Ligando sempre o sertão do Araripe através da notícia, já meio-dia, mais 38 minutos. Olha, a gente tem aqui dois ofícios, né, da Secretaria Municipal de Saúde, lá do município de Bodocó, né, o ofício de número 003-2026, com esclarecimento sobre o desabastecimento de medicamentos nas unidades básicas de saúde. Diz o seguinte, olha, a Secretaria Municipal de Saúde, né, prezados, em atenção aos questionamentos referentes ao desabastecimento de alguns medicamentos nas unidades básicas de saúde do município, vimos por meio desse apresentar os esclarecimentos pertinentes. Informamos que o período de desabastecimento teve início na segunda quinzena do mês de maio de 2026, sendo ocasionado principalmente por atrasos nas entregas por parte de fornecedores contratados e pela indisponibilidade de alguns itens que atualmente se encontram sem ata de registro de preços vigente, estando em processo de aquisição por meio de procedimento licitatório. Ressaltamos que o município disponibiliza atualmente de 108 medicamentos padronizados na atenção básica. Deste total, 14 medicamentos encontram-se sem ata de registro de preços vigente, estando em processo de cotação para posterior realização de procedimento licitatório. Embora a indisponibilidade temporária desses itens impacte o abastecimento, a maior parte dos medicamentos padronizados permanece disponível para atendimento da população. Desde a identificação das faltas, a assistência farmacêutica vem realizando acompanhamento contínuo dos pedidos pendentes, mantendo contato frequente com as empresas fornecedoras para a cobrança e monitoramento das entregas. Nos casos em que se fez necessário, foram formalizadas notificações às empresas visando a regularização do fornecimento dos medicamentos solicitados. Com o resultado, né, dessas ações, como resultado, 22 medicamentos foram entregues ao município na última semana, contribuindo significativamente para a recomposição dos estoques e para a normalização gradual do abastecimento das unidades de saúde. Então, tem aqui a lista dos medicamentos que foram recebidos, né? O Ambroxol, 30 mg, né, ml, tem o Anlodipino, 10 mg, Atenolol, 25 mg, Carvedilol, 12,5 mg, Carvedilol, 3,25 mg, Carvedilol, 6,25 mg, Cefalexina, 500 mg, Desclofenilramina xarope, também Enalapril de 10 mg, Enalapril de 20 mg, Gliclazida de 30 mg e hidrocloratiazida de 25 mg. Também ibuprofeno gotas, losartana 50 mg, metformina 500 mg, metronidazol creme vaginal, metronidazol 400 mg comprimido, mifedipino 20 mg, omeprazol 20 mg cápsula, paracetamol 500 mg, paracetamol gotas e sais de reidratação oral. Além disso, há previsão também de recebimento de mais 11 medicamentos até o final do mês de junho, conforme cronograma informado pelos fornecedores, o que permitirá ampliar a regularização dos estoques e reduzir também os impactos decorrentes dos atrasos nas entregas. Os medicamentos que estão aí com previsão de entrega até o final do mês é o seguinte: amoxicilina 500 mg, amoxicilina suspensão, anlodipino 5 mg, atenolol 50 mg, azitromicina suspensão, carvedilol, né, 25 mg, glibenclamida 5 mg, metoprolol 25 mg, metoprolol, né, 25 mg, miconazol creme vaginal, nitrofurotoína cápsula e simvastatina 20 mg. Quanto aos medicamentos que se encontram sem ata vigente, informamos que os processos para realização de nova licitação estão em andamento, encontrando-se atualmente na fase de cotação de preços. Paralelamente, será avaliada a viabilidade legal e administrativa de realização de compra direta, com o objetivo de garantir maior celeridade no abastecimento desses itens e minimizar os impactos à assistência prestada aos usuários do Sistema Único de Saúde. A assistência farmacêutica permanece monitorando a situação e adotando todas as medidas cabíveis para a regularização dos estoques, buscando assegurar a continuidade do atendimento e o acesso da população aos medicamentos essenciais. Sem mais paciência, para o momento, colocamos-nos à disposição para quaisquer esclarecimentos adicionais. Atenciosamente, Natália Bruna de Souza Rezende, coordenadora da assistência farmacêutica aí do município de Bodocó, Secretaria de Saúde, está aí o ofício número 003-2026, esclarecendo aqui sobre o desabastecimento de alguns medicamentos nas unidades básicas de saúde do respectivo município, após participação aqui dos nossos ouvintes, né, com os pedidos aqui no nosso Jornal da Liberal. A gente traz então a nota da Secretaria Municipal de Saúde. Muito obrigado também por ouvir, né, e atender o pedido aqui do nosso jornalismo. Na Liberal, já 12:44.
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0: E olha a nossa última, para encerrar esse nosso segundo bloco de notícias do Jornal da Liberal. A gente vai falar agora de mais de 4.300 crianças que foram tiradas do trabalho infantil só nesse ano passado. O Ministério do Trabalho e Emprego informou na última sexta-feira, Dia Mundial e Nacional de Combate ao Trabalho Infantil, que 4.318 crianças e adolescentes foram afastados do trabalho infantil em todo o país em 2025. Os afastamentos foram resultados de 10.234 ações fiscais no ano passado, o maior número da última década no enfrentamento a esse tipo de violação de direitos. Nos primeiros quatro meses de 2026, 1.108 crianças e adolescentes foram afastados de situações de trabalho infantil. Nos casos identificados em 2025 e nos primeiros meses de 2026, mais de 70% das crianças e adolescentes estavam inseridos em formas de trabalho infantil com graves riscos à saúde, à segurança, à moralidade e ao desenvolvimento físico e psicológico. Segundo o Ministério do Trabalho e Emprego, a fiscalização concentraram-se em setores tradicionalmente associados à utilização de mão de obra infantil, como comércio varejista, serviços ambulantes de alimentação, restaurantes, lanchonetes, supermercados, oficinas mecânicas e algumas atividades ligadas à indústria. Entre as unidades da federação que registraram os maiores números de crianças e adolescentes afastados do trabalho infantil em 2025, destacam-se Minas Gerais, São Paulo, Mato Grosso do Sul, Pernambuco, Rio Grande do Sul, Espírito Santo, Bahia e Rio de Janeiro. Já nos primeiros quatro meses agora de 2026, os maiores quantitativos de afastamentos foram registrados em Minas Gerais, São Paulo, Mato Grosso do Sul, Pernambuco, Paraná, Rio Grande do Sul, Goiás, Bahia e Espírito Santo. Os resultados alcançados ao longo de 2025 e nos primeiros meses de 2026 evidenciam que a atuação da Inspeção do Trabalho constitui um instrumento essencial para a identificação, a interrupção e a prevenção do trabalho infantil, contribuindo de forma decisiva para a proteção e a garantia dos direitos fundamentais de crianças e adolescentes em todo o território nacional, destacou assim o coordenador da Erradicação e Fiscalização do Trabalho Infantil da Secretaria de Inspeção do Trabalho, Roberto Padilha Guimarães. Para denúncias de casos de trabalho infantil, o Ministério disponibiliza um canal exclusivo, que é o sistema IP Trabalho Infantil, que pode ser acessado pelo endereço eletrônico.
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0: Você muito mais informado ao meu dia 46 minutos, tem intervalo e já policiais no Ronda 99.
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0: Liberal FM, meio-dia e 48 minutos. 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
7: Libera FM, agora meio-dia mais 53 minutos. 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
7: Olha, usuária de drogas é presa por extorquir e importunar a avó idosa. Uma idosa foi resgatada pela Polícia Militar na madrugada do último domingo, ontem, no distrito de Vila Serrânia, na zona rural de Araripina, no sertão de Pernambuco. A neta da vítima foi presa em flagrante após descumprir uma medida protetiva de urgência que havia sido renovada e entregue no dia anterior. A ação ocorreu por volta das 0 horas e 39 minutos, quando a Central de Operações do 7º Batalhão acionou a guarnição para averiguar uma denúncia de violação de ordem judicial na localidade. Ao chegar ao endereço indicado, os policiais foram recebidos pela vítima. Relatos da idosa apontam que a neta é usuária de drogas e que vai constantemente à sua residência para importuná-la e exigir dinheiro. A suspeita estava no local no momento da chegada do policiamento. Ela não ofereceu resistência e acompanhou a equipe até a delegacia de forma pacífica, permanecendo em silêncio sobre a acusação. Nenhum material ilícito foi apresentado com ela e nem apreendido. Ambas as partes foram conduzidas à Delegacia de Polícia Civil de Araripina. A autoridade policial plantonista validou a prisão e lavrou o auto de prisão em flagrante delito. A acusada permanece à disposição da Justiça.
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7: Olha, também uma discussão agora por jogo de sinuca terminou com mulher baleada em Lagoa do Barro, né? Uma mulher foi baleada dentro de casa na noite do sábado, dia 3, no distrito de Lagoa do Barro, zona rural de Araripina, também no sertão pernambucano. O crime aconteceu por volta das 23 horas e 30 minutos após uma briga por causa de um jogo de sinuca em um bar da região. A vítima foi atingida nas nádegas e levada para a unidade de pronto atendimento à UPA do município. De acordo com a equipe médica, ela não corria risco de morte. O esposo da vítima relatou que jogava sinuca em um bar por volta das 8h30, né, 20h30, quando se desentendeu com um homem desconhecido. Após o atrito, o homem voltou para casa, já deitado com a esposa em seu quarto. Por volta das 23 horas, o morador ouviu alguém bater forte na janela e gritar seu nome. Logo em seguida, vários tiros foram disparados contra a estrutura. Quando os disparos cessaram, o casal percebeu que um dos projéteis havia atingido então a mulher. A principal suspeita é de que o atirador seja o mesmo homem envolvido na briga do bar. No entanto, o suspeito não havia sido identificado. A polícia militar realizou buscas na comunidade logo após o ocorrido, mas nenhum suspeito foi localizado. O caso foi registrado na Delegacia de Polícia Civil de Araripina, que instaurou um inquérito policial para investigar a tentativa de homicídio ou lesão corporal. Nenhum material foi apreendido no local do crime.
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7: Olha aí, aparelhos celulares foram apreendidos durante revista na cadeia pública, né? Os aparelhos de diferentes marcas foram localizados dentro de uma cela da unidade prisional na noite do último sábado, dia 13. A ação, ela ocorreu por volta das 23 horas e 36 minutos, né? Lá no bairro do Planalto, onde fica localizado o estabelecimento prisional. Policiais militares prestaram apoio à equipe de agentes penitenciários durante uma vistoria de rotina nas instalações. Os quatro smartphones estavam escondidos em uma das células, né? Entre os modelos recolhidos pela polícia estão um Samsung A16, um Xiaomi, né, 7, um Motorola XTZ053, um Redmi 6C e, até o momento do encerramento da ocorrência, nenhum dos detentos alojados no espaço assumiu a propriedade dos eletrônicos. Por conta disso, os donos dos aparelhos não foram identificados de imediato. Todo o material recolhido foi empacotado, né, e levado para a Delegacia de Polícia Civil de Araripina. O inquérito policial também foi instaurado para descobrir como os telefones entraram na unidade e quem fazia ali o uso deles. Portanto, quatro celulares apreendidos durante uma revista surpresa na cadeia pública de Araripina.
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7: E homem é preso por descumprir medida protetiva de urgência. Um homem foi preso em flagrante na manhã do sábado 13 após violar uma ordem judicial que o impedia de se aproximar de sua ex-companheira no centro de Araripina, no sertão pernambucano. A ocorrência foi registrada por volta das 10h44, né, na rua Pedro Barreto de Alencar. De acordo com informações da Polícia Militar, a equipe da GTI realizava rondas pela cidade quando foi acionada também para averiguar o caso. No local, a vítima relatou aos policiais que o agressor foi até a frente de sua residência. A atitude violou diretamente a medida protetiva de urgência expedida pela Justiça há apenas 3 dias. Tinha sido 10 de junho. Após coletar aí as características do suspeito, os policiais iniciaram diligências e localizaram o homem escondido na casa da mãe dele. Ele foi detido pelos policiais sem a necessidade do uso de algemas. O acusado e vítima foram conduzidos à Delegacia de Polícia Civil de Araripina. O homem foi autuado em flagrante delito pelo crime de descumprimento de medida protetiva de urgência e permanece à disposição da Justiça.
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7: Olha aí, um homem foi preso após agredir companheira com paulada e ameaçá-la com a faca. Um homem foi preso em flagrante na manhã do sábado no bairro Vila Santa Maria, em Araripina, no sertão de Pernambuco, acusado de lesão corporal e ameaça no âmbito da violência doméstica. O suspeito teria agredido a companheira com um pedaço de madeira e utilizado uma faca para ameaçá-la de morte. De acordo com informações da Polícia Militar, uma equipe de motopatrulhamento realizava rondas na rua quando foi acionada pela própria vítima. A mulher relatou aos policiais que o companheiro chegou em casa embriagado e, após uma discussão, desferiu um golpe de madeira contra a cabeça dela. Em seguida, o agressor teria colocado uma faca na nuca da vítima, afirmando que iria matá-la. Os policiais entraram na residência e localizaram o suspeito. Durante a revista, a equipe encontrou uma faca na cintura do homem. Ao ser questionado, o acusado negou todas as agressões. E devido ao forte estado de embriaguez e ao comportamento extremamente agressivo do homem, os policiais precisaram utilizar algemas para garantir a segurança de todos os envolvidos. O suspeito, a vítima e a faca apreendida foram encaminhados à Delegacia de Polícia Civil de Araripina, onde foram tomadas as medidas legais cabíveis.
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7: E assim chegamos ao final da nossa segunda edição do Jornal da Liberal desta segunda-feira, 15 de junho de 2026, pela 99,5 Rádio Liberal FM, 7 Cubi, Rua da Matriz, número 50, primeiro andar centro. Sucção Aricuri, Avenida Fernando Bezerra, 419, primeiro andar centro. Produção do Departamento de Jornalismo da Liberal FM, direção geral de Neto Rodrigues, direção de programação, doutora Lorena Kelly. Amanhã, 7:30 da manhã, tem Jornal da Liberal em sua primeira edição. Também ao meio-dia estaremos de volta, Jornal da Liberal, segunda edição. Numa apresentação, trabalhos técnicos, Ana Paula Freitas. Na sequência vem aí o seu Debate Bola. Obrigada a todos pela sintonia. Excelente tarde, um forte abraço e até amanhã, se Deus quiser.
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0: você, muito boa tarde. Boa tarde para você, sintonizado na Rádio Liberal. Hoje, segunda-feira, 15 de junho de 2026, começando por aqui pela 99,5. Mais uma edição do seu Debate Bola. E traz todas as novidades do futebol nessas últimas horas do Brasil e do mundo, com a apresentação de Antônio Carlos e Chico César. E vamos aos principais destaques de hoje. Pela Copa do Mundo, Brasil empata contra o Marrocos e traz indecisão sobre titulares. Vamos mostrar tudo o que aconteceu nos jogos de ontem e de hoje pela Copa do Mundo e as maiores goleadas. Nesse instante entra em campo Espanha e também a equipe de Cabo Verde abrindo aí mais um jogo da Copa. Tudo isso e muito mais aqui na sua revista eletrônica esportiva de todos os dias. A partir de agora, começa o seu Debate Bola de segunda-feira.
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0: Boa tarde, meninos e meninas que gostam do bom futebol. A partir de agora, nós estamos chegando com o seu Debate Bola de segunda-feira. Com muitas novidades, muita coisa boa por aqui, claro, vamos falar de Copa do Mundo. É o assunto do momento, Copa do Mundo. Poderíamos estar falando de coisas melhores hoje, por exemplo, uma vitória da seleção, mas não aconteceu. Por isso, vamos falar de tudo que aconteceu nessa rodada, onde o Brasil empatou com o Marrocos. Vamos falar da rodada de ontem, de hoje e muito mais aqui no seu Debate Bola com um olhar preciso. O camisa 10 da Liberal, meu amigo Chico Selado, que vai estar trazendo a sua opinião. Ele que vai estar dizendo, se o Neymar tivesse, não estaria assim, né? Mas vamos falar disso e muito mais aqui na sua revista eletrônica esportiva de todos os dias, com a sua participação pelo nosso WhatsApp 996005000. Participa, manda alô para quem você quiser. E nós vamos estar trazendo ao vivo aqui no nosso Debate Bola. Debate Bola este que vai para um rápido bloco comercial e dentro de instantes nós estaremos de volta com tudo isso e muito mais aqui na sua revista eletrônica esportiva de todos os dias, o seu debate. Então sai daí, eu volto já já.
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0: Já estamos de volta aqui no seu Debate Bola. Agora vamos convocar para entrar em campo o camisa 10 da Liberal. Meu amigo Chico César está chegando.
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0: Buenas tardes, senhor Chico César.
2: Boa tarde, Antônio Carlos. O coração tá mil, hein?
0: Tá mil pra matar aqueles caras, viu? Vou te dizer uma coisa, viu?
2: Que isso, rapaz, tenha calma. Neymar vai jogar,
0: Ah, meu Deus do céu, essa é a esperança, né, Chico?
2: De todo brasileiro, não é só minha, não.
0: Meu amigo, a que ponto...
2: Sua também, rapaz, sua também, não quero dizer que não é.
0: Não, depois do que eu vi sábado, eu penso, remédio ao mesmo. Volto.
2: Por isso que eu tô dizendo, tem que ser com o Neymar, meu amigo.
0: Ah, meu Deus do céu. Meu amigo Chico César, vou te dizer uma coisa. Vamos falar de seleção, né?
2: Vamos falar de seleção. É, eu acho que a pedida é essa, né?
0: Vamos falar de Copa do Mundo, da seleção brasileira, porque só aqui você fica sabendo de tudo o que acontece e aconteceu com as principais seleções do momento.
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0: Ô Chico César, mas para compor o nosso time, vamos convocar também para entrar em campo. Ele que vestiu a camisa verde e amarela por cima da camisa preto e branco. Ele que tem mais torcida organizada pelo Corinthians do que pela seleção brasileira. Sabia disso, Chico?
2: É, sabia.
0: Pois é. Olha, eu tô tentando não falar muito pra vocês não adivinharem de primeira quem é, tá? Mas tá difícil. Ele que adquiriu aqui no nosso Debate Bola um momento especial para entrar no ar. A entrada mais histórica do nosso programa. Ele que diz que é São Paulino, mas tem um amor platônico pelo Corinthians. Tondinho Cipa está chegando por aqui.

0: Muito boa tarde, Tonzinho Zipa.
1: Rapaz, deixa disso.
0: Rapaz, você fica feliz da vida quando essa introdução começa, né, Tonzinho?
1: Quando o Chico entra, tu bota o Gil no Brasil. Aí quando entra, tu bota essa draga aí.
0: Olha, respeite, não é draga. Chico César, tem que ter respeito pelos hinos, né, cara?
2: É, eu também acho o respeito máximo, né? Tem que respeitar realmente, principalmente o hino do seu time, da sua entidade.
0: Verdade, verdade. Com certeza.
1: O time dele.
0: Verdade.
1: O time dele, né?
0: Nossa, é nosso.
2: Eu acho que ele já tá com saudade de André Carlos, de ver o time dele em campo, né?
0: Tá sim, tá sim.
1: Deixa Deus.
0: Vamos falar de futebol que é melhor. Vamos falar de futebol que é melhor, porque, meu amigo, desde que essa Copa começou, meu amigo Chico César, nós não tivemos paz. Esperando o quê, Chico César? Me diz. A gente só falava de uma coisa.
2: Apresentação da seleção.
0: Isso. Ninguém, o mundo não falava de outra coisa. O Brasil não falava de outra coisa. As ruas voltaram a ter o patriotismo. Ruas pintadas aqui em Tubi. A Yuri Curi também, Chico César?
2: Também, até Dona Maria, de 150 anos, estava querendo o jogo do Brasil, viu?
0: Pois é, aí em Bonocó também, meu amigo Tonzinho Zipa. Fale, meu amigo, vamos trabalhar, Tonzinho.
1: Rapaz, estava aumentando aqui, marcando o retorno aqui, estava dando microfone. Repete aí.
0: Ruas pintadas por aí também, Tonzinho Zipa?
1: Ainda bem que não gastaram as tintas, não.
0: Eu não acredito. Ô, Bodocó, o que é isso, Bodocó?
2: Que é isso? Não, Bodocó é diferente, é?
0: Não, não pode ser, não. Não,
2: de jeito nenhum.
1: Ainda bem que o Bodocó estava focado 202 anos de Bodocó. Não ligaram muito a seleção, não.
0: Agora, a expectativa era, como dizia o Chico César, a apresentação da seleção brasileira. Mas me parece, Chico César, que o Brasil não se apresentou. Achou que era outro amistoso, né?
2: É, o Brasil ficou como realmente foi, né? Quer dizer, ficou no Brasil do jeito que foi, como diz o outro, né? Não sei se você entendeu, quer dizer, o Brasil tá do mesmo jeito como tava aqui no Brasil, né?
0: Do mesmo jeito não mudou nada. Nem a atitude, né, Chico?
2: Nem a atitude, E tem que partir primeiro do seu técnico, né, Antônio Carlos? Eu já venho há duas semanas aqui falando isso, né? Porque se fosse um treinador brasileiro, Ave Maria, já tinham pedido a cabeça dele, né?
0: Agora, meu amigo Chico César, também Tonzinho Zipa, é hora daqueles comentaristas, aqueles jornalistas que pagaram pau aqui para técnico estrangeiro. Ah, não, que o problema é o técnico brasileiro que é ultrapassado. Ah, não, porque nós temos uma grande mão de obra e o nosso técnico brasileiro é incompetente. Ah, não, porque o time não sei o que mais lá. Ah, não, porque Tite isso e Tite aquilo. Ah, não, porque nós somos o melhor time do mundo, nós não temos o melhor técnico do mundo. E aí, Chico César, e agora?
2: É, aquilo que eu venho falando também, né? O técnico da seleção brasileira, o Ancelotti, nunca foi testado numa seleção, né? É a primeira seleção que ele dirige. Nem no país dele lá, ele realmente comandou uma seleção.
0: Mas aí que está.
2: A única seleção que ele comandou foi a seleção do Real Madrid, né? Porque aí tem jogador de todo canto do mundo, né? Não é só do país, né? Como, por exemplo, a seleção brasileira. É só jogador do país. Então é totalmente diferente, né?
0: Aí eu lhe pergunto, Chico César. Realmente, ele não foi... Não, é a primeira experiência dele com uma seleção. Mas ele não foi convocado nem para a seleção dele, Chico. Nem para a seleção
2: nunca foi
0: dele.
2: Convidado, nem convidado, né, Antônio Carlos?
0: Nem convidado.
2: Ele nunca foi nem convidado para comandar a seleção, né, da Itália. E olha que a seleção da Itália, duas Copas agora que não participa, né?
0: Isso, duas Copas que não participa. Aí vem para o Brasil. Aí vamos lá. O discurso antes, meus amigos jornalistas, defensores de técnico estrangeiro, é que não, que nós estamos com... Nós temos o melhor time do mundo, não temos o melhor técnico. O cara é campeão de tudo, vem no Brasil, faz o mais do mesmo. Dorival teve um início melhor que o dele. vem para a Copa do Mundo, nos amistosos da Copa, Chico César, faz mais do mesmo. Convocou, meu amigo Chico César, 6, 7 jogadores com idade já acima. Casemiro, Fabinho, né? Alexandro, Danilo e...
2: Alisson.
0: Fora outros, o Everton também é outro, né? Eu vim rendendo. Aí, mas ninguém criticou ele por isso, não. Carlito sabe o que faz, os brasileiros que não sabiam. Laterais, meu amigo.
2: Ainda em cima disso aí, Antônio Carlos. Na Copa passada, a gente dizia e esperava mudanças, né, na seleção.
0: Sim.
2: Vamos fazer uma renovação na seleção. Hoje a seleção está com 9 jogadores que jogaram a Copa passada. Quer dizer, qual foi a mudança que teve, né?
0: Não teve mudança nenhuma. Aí fora esse, Chico César, outro erro gravíssimo. Isso a imprensa pagou pau, ficou calada, ninguém disse nada. Ele levou os dele. Vamos lá. Em um amistoso, Chico César, foi cortado um lateral. Essa é a minha maior revolta e vou continuar falando. Nós já não tínhamos não temos laterais, porque foi convocado Wesley, Douglas Santos, aí foi o Alexandro e o Danilo. Correto? Não, o Danilo foi convocado depois. E o Danilo. Convocado. Esses foram os laterais. Aí corta um lateral e traz um volante que ele não vai usar. Ele não vai usar o Ederson, Chico César. Ele não vai utilizar o Ederson. Né? Não vai utilizar. Ah, não, mas vai dar certo. Beleza. Rafinha, vamos lá, meus amigos. Pode descer a lenha aí também no nosso Lipzap. Hoje eu tô pra polêmica. Rafinha, meus amigos, olha só. Tem quanto tempo que o Rafinha fez um gol na seleção, hein, Chico?
2: Pois é, faz tempo. E o pior não é nem o gol em si, Antônio Carlos. É de como, a forma que ele tá jogando, né?
0: Não faz, né? E outra coisa, é verdade, Chico César, a forma que ele tá jogando. Qual foi a última vez que o Rafinha jogou pela seleção? Nunca. Pelo menos que eu me lembre. Rafinha vem jogando mal pela seleção. Olha só, Chico. Um dado importante para um brasileiro. O último gol do Rafinha pela seleção brasileira principal ocorreu no dia 2 de julho de 2024. Em uma partida contra a Colômbia pela fase de grupos da Copa América. Olha só. Vai fazer 2 anos que ele não marca pela seleção. Dá pra você, Chico?
2: Se atacante vive de gol, né?
0: Atacante vive de gol. De momento. Né? De momento. Aí você tem no banco um moleque que entra e resolve e você ignora. Você ignora o rapaz. Você ignora totalmente, né? Dê a sua opinião, meu amigo Chico César, senão eu vou descer a lenha mesmo na seleção o tempo todo até o final do programa. Dê a sua opinião sobre o que foi Brasil e Marrocos, meu amigo Chico César.
2: Bom, Antônio Carlos, a gente... O que a gente repassa e aquilo que a gente vem ouvindo desde o término da partida... A gente viu também vários jornalistas esportivos, a crônica esportiva de uma maneira em geral, a maioria deles, lógico, descendo o sarrafo na seleção brasileira, né? Uns nem tanto, mas ao mesmo tempo, né? Nem tanto com aquela esperança que estava, assim como eu também, eu coloquei 3-0 para a seleção brasileira no nosso bolão.
0: E eu 3-1.
2: 3-1, não foi?
0: Sim. Toizinho Silva colocou quanto mesmo, Toizinho? Microfonia, daqui a pouco a gente traz o Tonzinho Cipa.
1: Oi?
0: Colocou quanto no bolão, Tonzinho Cipa, para a seleção brasileira?
1: Bom, meu. Botei 3-1, mas o bolão já
0: perdeu. Continue, Chico Félix.
2: Então, o que a gente ouviu e o que a gente vê é um time agora desacreditado, né? E se no caso eu estava acreditando, eu agora estou um pouco desacreditado. Por quê? Porque eu não vi a seleção jogar. Ah, mas a seleção jogou com...

0: volume de jogo. É, o coletivo da seleção marroquina realmente entrou em pauta. Já a seleção brasileira, você não via um conjunto, entendeu? Uma equipe. Você via alguns atos individuais. Foi o que aconteceu no gol do Vini Júnior.
1: Sim,
0: e
1: sim.
0: Se o Vini Júnior não faz aquele gol ali, Antônio Carlos, a imprensa também estava detonando com ele. Porque os dois craques, considerados craques, que poderiam estar resolvendo pelo Brasil, é ele e o Rafinha. O Rafinha, a gente viu que não jogou nada. O Vini, pelo menos, empatou o jogo. O Vini fez um lançamento para uma bola de cabeça do Igor Thiago, que errou. Como é que um centroavante, ele é convocado para estar ali na área para fazer o gol e ele é uma cabeçada daquela? Não acertou um passe dentro da partida, enquanto ele estava dentro do jogo. Não acertou um passe, não fez aquilo que deveria fazer, de jeito nenhum. Não sei se a camisa pesou, se foi, né, a Copa do Mundo que está pesando para ele aí. É, eu não sei. Agora que ele não jogou, praticamente não jogou. Então ficou escondido. E aí é que nem você disse. E o Endrick, por que não entrou? Você viu a mudança que o Ancelotti fez?
1: As substituições?
0: Sim. Você viu? Pra mim, a única que funcionou ali, né, porque teve mais tempo, foi o Fabinho, que pra mim jogou bem quando entrou, porque outro que não jogou nada, e esse aí não jogou nada, foi o Casimiro.
1: Pior em campo, considerado pela imprensa?
0: Pior em campo, considerado por todos nós, né? Por mim também foi.
1: E outra substituição, ô Chico? Você vê o Rafinha não jogar nada e na hora da substituição você vai colocar o Luiz Henrique. Aí você já não tem meio de campo. Né? Você já não tem meio de campo. Aí você tira o Paquetá. O Paquetá também não jogou lá essas coisas não, tá? Não tô defendendo. Não jogou lá essas coisas. Mas era um no meio de campo que dava aquelas bolas pra trabalhar melhor com o Bruno Guimarães. Aí você tira Bruno Guimarães e Paquetá. Aí você coloca Luiz Henrique e Matheus Cunha, que Matheus Cunha só sabe correr. Não faz outra coisa, é só correr. E coloca o Luiz Henrique. Aí você, no lugar, ao invés de você tirar o Rafinha, você permite que o Rafinha fique em campo como centralizado, como o falso 9, né, ali. E o Rafinha, Chico César, não faz nada. É uma situação complicada. Vamos falar dessas mudanças mais aqui no nosso debate. Bola, meu amigo Tonzinho Sipa, qual a sua análise da seleção brasileira em relação a essa estreia no sábado contra o Marrocos?
2: Antônio Carlos, é o que joga no PT, resultado saiu positivo, porque o Brasil perdeu 1-2, a equipe teve chance de fazer o Marrocos 1-2 gols, o Brasil, o Brasil irreconhecível, uma seleção brasileira, eu acompanhei pela SBT, não vai voltar inteiro. Às vezes esses caras que é jogo de Copa do Mundo, às vezes esses caras que não é amistoso. E os caras nem aí, pô. Um jogador de confiança, que é o Casimiro, jogou nada. O Paquetá perdido, cara. Perdido, como se fosse um amador. O gol saiu com uma falha dele lá na lateral direita, onde ele perdeu a bola, se rolou o contrato do Brasil, levou gols. Então, o que é que dizem? Dizem que ele não treinou essa equipe que entrou como titular. Então espero que ele faça as mudanças certas, que o Brasil jogue bem e venha animar o torcedor, porque o torcedor está mais animado, não pediu muito, um treinador estrangeiro está aí, beleza. Sei lá, ele está. Cadê a renovação? É uma equipe envelhecida. É uma equipe que você vê um Thiago lá na frente, um atacante, Chico foi atacante, sabe melhor do que eu. Aquela bola, ele tem que ir atacar a bola, não, ele teve medo da bola. E realmente uma seleção muito abaixo, meu filho aqui, a primeira Copa do Mundo que ele assiste, ele olhou para mim e disse, esse ano vai ser sofrimento. Então espero que mude, que contra o Haiti venha jogar bem e no último jogo comece a entrar na Copa como de fato, porque nas oitavas de final vem pedreira. E não é fácil, pode ser que a gente fique pelo meio do caminho com esse futebol que está apresentando.
1: Chico César, preocupado.

0: a forma como a seleção se apresentou, mas a culpa tem que ser colocada também no técnico, né, Chico? Porque as mudanças feitas e o tempo... Ah, mas não teve tempo de treinar aquela equipe, Chico César. As outras seleções também não. E nós fomos engolidos pela seleção marroquina, Chico César.
1: A escalação, Antônio Carlos, pertence ao treinador. E ele, antes desse jogo de estreia do Brasil, se eu não me engano, dois dias antes, ele disse que a seleção estava preparada para a Copa do Mundo. Estava preparada. Então, não sei qual é a preparação dessa Copa. E eu não sei tanto o que mudar, não, viu? O que ele vai mudar para esse jogo contra o Haiti, e tem que fazer gol no Haiti, viu?
0: Tem que fazer gol no Haiti para tentar passar em primeiro, viu, Chico? Não é fácil o grupo da seleção brasileira, vamos dizer assim, porque a seleção mais fraquinha é essa do Haiti, tá? E aí, Chico César, é bom nós brasileiros não nos iludirmos em relação a isso, não. Ah, o Brasil goleou o Haiti. Não, tá tudo bem agora. Não, agora nós somos a melhor seleção do mundo. Não somos. Não somos. Esse jogo contra o Marrocos, Chico César, veio pra mostrar pra gente que o Brasil tem muitos problemas a ser resolvidos. Começando, Chico César, é bom iniciar, com todo respeito ao jogador, mas terrível Ibanez na lateral direita, Chico César. É uma coisa terrível. Me parece que o jogador, ele não tem intimidade com a posição, Chico. Não tem intimidade. Nós ficamos dependentes das subidas do Rafinha e do Vini Júnior pelos lados, porque os nossos laterais não passavam, não se aproximavam do meio de campo, Chico. E era uma característica da seleção brasileira, né? Minha opinião, Chico César, ele escalou o time mal, hein?
1: E se você olhar, presta atenção, Antônio Carlos, o Ibanez, praticamente não passou da linha do meio de campo, não, né?
0: Não passou.
1: Eu não vi ele chegando numa linha de fundo para fazer um lançamento. A seleção brasileira não tinha jogo pelo lado direito, só pelo lado esquerdo. Só do lado esquerdo com o Vini Júnior. Quer dizer, aí fica fácil demais de você realmente marcar um time como esse. Você já sabe a jogada? É só do lado esquerdo com o Vini, é só do lado esquerdo com o Vini. Não tem outra criatividade, não tem uma jogada realmente, né, que faça uma transição de meio de campo com ataque. Você não viu? Eu digo a você, e essa é a minha opinião, eu não vi um conjunto da seleção brasileira. Eu não vi uma equipe dentro de campo. Eu vi um time desesperado para tentar empatar um jogo que já estava sofrendo de 1-0. A equipe do Marrocos, né? Um menino de 18 anos comandando o jogo todo, praticamente quase todo o jogo. Um menino de 18 anos da equipe marroquina, né? E o Brasil perdido dentro de campo. Então eu não sei qual vai ser essa mudança. A nossa sorte. Agora imagine aí, pegar o Haiti e não vencer o Haiti, né, com a goleada. Me diga aí como é que vai ser.
0: Complicado. Falando do gol, meu amigo Chico César, o gol também assustador, né, Chico, e também Toninho Cipa, porque foi uma bola, olha só, gente, uma bola que começou ali com um erro praticamente do Paquetá, mas também do meio de campo, que ninguém marca ninguém. Casemiro perdido no meio de campo, e a bola, Chico César, foi lançada no meio dos dois zagueiros, Chico César. E o atacante do Marrocos saiu na cara com o Alisson. E, Chico, cá pra nós, mas o que o Alisson tá fazendo já na cabeça de área do gol, Chico? Porque ali, se os jogadores brasileiros, os zagueiros, tivessem chegado, teriam matado com falta alguma coisa. Mas o que o Alisson estava fazendo ali? Um lance bizarro, parecia coisa infantil, um erro infantil, né, Chico?
1: É verdade, Antônio Carlos. E a minha opinião, eu já tinha dado aqui antes da Copa, né, na convocação, porque para mim, esses três goleiros aí eu não tinha chamado, não tinha convocado de jeito nenhum. As minhas laterais esquerdas também não seriam essas duas aí, entendeu como é? Tem os meus laterais, que eu tinha chamado Luciano Juba do Bahia e também, né, o Bidu, Matheus Bidu, da equipe do Corinthians, os dois laterais que realmente eu tinha convocado. Os goleiros, eu já tinha dito, né? Eu já tinha dito aqui. Então, eu acho assim, é difícil a gente esperar algo mais, uma cartola que não tem nenhum coelho, viu? Não tem nenhum coelho para tirar dessa cartola não, viu, Tancado?
0: Meu amigo Tonzinho Cipa, de assustar o que vimos da seleção brasileira naquele primeiro gol, né? Parecia um jogo de infantil, né, Tonzinho Cipa?
2: Realmente, onde a zaga poderia fazer a cobertura ou até a mesma falta antes de concluir a jogada, e o Alisson saiu correndo para tentar ter um terceiro zagueiro. Infelizmente, o cara acertou o toque por cima, abriu o placar e a gente viu ele já merecendo o gol muito antes dele fazer o gol. Uma seleção muito, muito abaixo. Estrear na Copa do Mundo, todo mundo na expectativa, e ver um Brasil sendo amassado por uma equipe que antigamente a gente só contava depois dos três, então é de ficar muito triste o torcedor, e com o pé atrás agora, de verdade mesmo, com a seleção brasileira, porque a gente não tem uma válvula de escape, porque assim tem, está machucado desse tipo de jogo, né?
0: Agora, meu amigo Chico César, vamos falar de uma coisa. É perseguição com o Endrick, que não é? Porque o que acontece, né? Um comentarista, Vitor Sérgio Rodrigues, da TNT, fez um comentário, Chico, que me chamou muita atenção, né? Sobre o Endrick, né? E isso me chamou a atenção porque falava Endrick e também se referir também ao Fábio, né? E ele me chamou a atenção esse comentário, que ele dizia o seguinte: olha, o Endrick ainda está muito cedo para a gente falar sobre isso, né? Mas podemos falar outras coisas e tudo mais. Vamos ouvir aqui o que diz o Vitor Sérgio Rodrigues sobre este assunto. Vamos lá, vamos lá.
3: O Endrick tá muito cedo, mas eu já vou falar agora.
0: Vamos lá.
3: Pra gente não tocar nesse tema daqui 15 anos, que é, tem dois mistérios que a gente precisa, nós enquanto jornalistas, nós enquanto apuradores, estamos falhando, que é entender de verdade.
0: Uhum.
3: Não quero historinha, não quero coisa. Entender de verdade duas coisas. Um, por que o Fábio nunca teve oportunidade direito na seleção brasileira? E a outra é por que o Endrick é preterido? Tem alguma coisa aí que está quicando para nós enquanto jornalistas? Estamos falhando nisso? Descobrimos. Porque é impossível de compreender o Endrick segurarem a fila. Aí você pode usar o termo que você quiser. Segurarem a fila, preservarem, sabotarem, boicotarem. Eu deixo o verbo a critério de quem está ouvindo. Mas são duas coisas que a gente vai ter que, nós enquanto jornalistas, vamos ter que descobrir. Uma já passou o tempo, que o Fábio está aí, apesar de estar com 45 anos. Poderia até estar aqui, mas aí eu nem vou entrar nesse debate. Mas entender por que o Fábio passou 10 anos sendo 10, pelo menos, top 3 goleiros do Brasil e nunca foi para a seleção. E muito goleiro, meia boca foi, e a gente falhou nisso, a gente nunca soube disso. E a outra é, por que o Endrick é, aí vou de novo, preterido, preservado, cuidado, boicotado, sabotado, ou boicotado, por que que acontece isso? Essa reportagem tá quicando e eu tô me punindo, tô me incluindo aqui, tá? Ele vai dizer, mas você é jornalista, então eu também estou falhando no meu trabalho.
4: E o pior
3: de não
4: tudo,
3: entender
4: Vitor Sérgio,
3: por que acontece isso com
4: o
3: Endrick.
4: E o pior de tudo é que
3: eu acho que,
0: pra você ver, né, Chico, é uma questão que vem levantando questionamentos. Aí parece a imprensa que defende a seleção, já chegou, já fez entrevista com o Endrick. Não tem isso não, né? O menino lá não te persegue não, né, Endrick? Chico César, você numa Copa do Mundo, você não precisa ser menino pra isso não, Chico. Você tá numa Copa do Mundo. Aí, ô Chico, o Carlo Ancelotti te persegue, Chico César, na Copa do Mundo? Ele não te escolhe por quê? Ele tá te perseguindo, Chico? Você lá na Copa do Mundo, você ia dizer o quê, Chico?
1: Tu acha que ele vai dizer que sim?
0: Pra perder a vaga?
1: Lógico, porque ele sabe que Ancelotti ainda vai ficar na seleção até 2030, né? Pelo menos pelo menos foi o contrato agora assinado, né? Até 2030, até a próxima Copa do Mundo.
0: O que eu acho, Antônio Carlos, é o seguinte... Você acha mesmo que ele vai
1: falar, Chico César? Não vai. Vai não. Não vai, mas não vai mesmo. E outra coisa. Por que foi que Endrick não teve oportunidade no Real Madrid, foi para o time, né, francês e arrebentou lá? Me diga aí.
0: Sem espaço, né? Sem espaço no Real Madrid. E o técnico...
1: Mas quem era o treinador do Real Madrid?
0: Carlo Ancelotti. Carlo Ancelotti. Carlo Ancelotti era o treinador do Real Madrid. Agora, você pode colocar questões, né? Mas quem foi o jogador em campo que mereceu estar até o final para estar, Chico? O Vini Júnior marcou o gol e pronto. Se não tá bem em campo, tira. Entende? Eu acho, Chico César, que... Me desculpe. Mas por que não testar os dois moleques? O Rayan e o Endrick à frente, Chico César. Por que não testar? Ah, não, é muita responsabilidade. Gente, tá na hora da gente arriscar em alguma coisa, porque não tá dando certo, né, Chico?
1: Não tá. Eu acho que uma das mudanças que ele poderia fazer era a permanência do Fabinho no lugar do Casemiro. Aí deixar o Bruno Guimarães no momento, né? E colocar o Danilo Santos, né? Eu acho que deveria ser isso. E no ataque, eu disse até ao menino ontem, quando a gente ia para o sítio aqui, para um torneio, eu também colocaria esse ataque aí, com o Rayan, Endrick e Vini, e esse meio campo que eu falei, né? Atrás, o time foi tudo bem, a zaga, para mim, não teve tanta culpa assim e tal, essas coisas todas. Agora a lateral agora, esquerda, gente, também foi bem,
0: eu tenho
1: lateral
0: uma
1: esquerda,
0: eu
1: e tenho aí o Danilo, só tem Danilo agora na lateral direita mesmo, né?
0: Não, porque o Imanes já mostrou que não tem condições.
1: Tem gostei, não,
0: eu gostei, Chico César, do Douglas Santos na outra lateral. Tem uma observação, ele não avança também, né? Ele não passa do meio de campo. Mas foi melhor do que o Imanes na outra lateral. Né? Já
1: a questão desses jogadores, eu não sei o Imanes não ter passado do meio de campo se a gente não tinha um jogador lá do lado direito fixo, que a gente não tinha. Depois foi que o Luiz Henrique entrou no segundo tempo, o Rafinha já tinha ido para lá. Quando o Luiz Henrique entrou, aí o Rafinha foi jogar como um falso 9. Mas o lateral esquerdo, ele não comprometeu nada. Até mesmo porque a função dele ali praticamente era só marcar, né? Porque ele não passou também do meio de campo. Até mesmo porque tinha Vini Júnior ali do lado esquerdo, né? Então ficava difícil dele estar fazendo as ultrapassagens, né?
0: É verdade. E seleção brasileira, nessas mudanças, qual mudança você faria com... se você fosse o técnico, meu amigo Tonzinho Sipa?
2: Rapaz, tem que rever essa questão do seu campo, onde é dinheiro realmente muito, muito pesado. Você acompanha o lance do gol, você vê Casemiro voltando, caminhando. Ele não dá aquele pique, que até Vinícius Júnior veio ganhar a bola na linha de fundo da defesa do Brasil. E o treinador, vocês viram que ele sentiu que ele foi mal e ele estava muito estressado na coletiva dele, onde antes ele estava suave, com uma entrevista pacífica, mas já depois do jogo vocês viram que ele já estava meio estressado com a imprensa, mas culpa também dele, porque usou as peças erradas. Mas eu mudaria ali, eu tiraria o Casemiro, colocaria ali o Fabinho, manteria Danilo, que entrou bem, onde depois que o Danilo chegou, entrou, o Brasil ficou com mais posse de bola, e mudar esse ataque, botar esse ataque aí pra frente, botar o Ender, virar esse Thiago aí, que esse cara tá cantando aí, não disse pra que veio, e tentar jogar bem e fazer o gol no Haiti, é o que resta, e o último jogo, lutar pela primeira ou segunda colocação na sua chave, pra ver se não enfrenta uma seleção mais cascuda lá na frente, para a gente não ficar mais uma vez pelo mesmo caminho nas oitavas de final. Mas eu acredito muito que a seleção vai mudar, ele vai mudar esse esquema que ele fez aí, ele viu que não deu certo. E o que no resto é torcer, não é isso, Antônio?
0: Valeu, Tonzinho Silva, a gente agradece pela participação. Esperamos você na quarta-feira com mais novidades aqui no nosso Debate Bola.
2: Beleza, só passando para avisar que hoje vai ter reunião. Secretaria de Cultura, Esporte, Juventude e Turismo, da primeira e segunda divisão. Às 18 horas, a reunião para o pessoal representante da primeira divisão, e às 19h30, a reunião para os representantes da segunda divisão, já para detalhar tudo aí. E sorteio também da primeira e segunda divisão dos campeonatos municipais aqui de Bodocó, onde já vai dar início agora nesse mês de junho. Então aí, todo mundo fica atento, e na quarta-feira eu vou trazer já sorteio, chaveamento, tudo direitinho para você. E também mandar um abraço, Antônio Carlos, a todo mundo que participou da terceira corrida de emancipação política aqui de Bodocó. Aconteceu ontem, onde teve quase 3 mil inscritos, um sucesso, duas categorias, onde teve a de 10 km, vindo da Pedra do Guaraná até a cidade, e a de 5 km aqui dentro da cidade. Foi um espetáculo, acho que você acompanhou algumas coisas aí pela rede social. Um abraço a todo mundo aí da secretaria que esteve envolvido, a educação também, a cultura e esporte que esteve envolvido, e a todo mundo da cidade vizinha que vieram participar. Um abraço e valeu a todo mundo. Foi um show, espetáculo aí a Corrida da Emancipação, a terceira edição 2026 aqui em Bodocó, que foi um espetáculo. Valeu, Antônio Carlos, quarta-feira a gente volta.
0: Aí é o Tonzinho Silva participando conosco, meu amigo Chico César. A preocupação também é que tudo aconteça um jogo melhor para a seleção brasileira, mas também uma mudança no time. Ontem também, Chico César, aconteceram alguns jogos importantes da Copa do Mundo. E, meus amigos, temos um novo 7-1 em Copa do Mundo, tá? Temos um novo 7-1. Fiquem tranquilos, não foi em cima do Brasil, mas foi a Alemanha de novo, viu, Chico César?
1: Chega a dar o coração, né?
0: Graças a Deus que não foi a gente.
1: Graças a Deus. Eu acho que se fosse a Alemanha nesse jogo aí, que no lugar do Marrocos, acho que tinha ido pra isso aí, viu?
0: Será, Chico?
1: Poxa.
0: A Alemanha tá nessas coisas todas, não,
1: Chico. O Brasil tá... Meu amigo, feio demais o jogo do Brasil. Não tem jogo, não. Eu espero que mude um pouco contra o Haiti, né?
0: Chico César, você percebe a diferença? É que quando o Marrocos pegava na bola, não tinha andado dentro de campo. Era o pique, pá, pá, pá, toque aqui, toque ali, dificilmente errava um passe. O Brasil pegava a bola, uma preguiça. Meu Deus!
1: Antônio Carlos, e na minha opinião, de todos os jogos que eu assisti, os que eu não assisti, mas vi os melhores momentos, para mim, o melhor jogo, aliás, a melhor seleção até o momento, que ainda tem outras que vão estrear, né, a partir de agora, foi o jogo dos Estados Unidos, viu? Da seleção dos Estados Unidos contra o Paraguai.
0: Verdade. Agora, outro jogão de bola ontem foi Holanda e Japão, viu, Chico?
1: Foi, Holanda e Japão, viu? Foi jogão. A Holanda vencendo... Fez 1-0, o Japão empatou, fez 2-1, o Japão foi lá e empatou. Foi jogaço também.
0: Jogaço.
1: Agora, o que eu gostei da seleção dos Estados Unidos foi a dinâmica do time, entendeu? Dentro de campo. O time é como eu sempre gosto de passar. O jogador tem que ter nojo da bola. É 1-2. Pegou, toca. Pegou, pega, toca. Pega, toca. É massa, eu acho bonito demais essa dinâmica dentro de campo.
0: Aí o Brasil é aquela preguiça. Não sei se eu levo ela pra casa. Eu esborço dentro da bolsa.
1: Tem os caras. Pelo menos Vini Júnior pegou a bola, botou debaixo do braço e queria levar pra casa. Ainda bem que fez um gol, né?
0: Pelo menos isso. Neste momento, Espanha e Cabo Verde vão para um intervalo empatados em 0-0. Daqui a pouco tem um segundo tempo. Esse é o seu Debate Bola com os comentários de Chico César, os comentários de quem entende do assunto.
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0: Meu amigo Chico César, a galera tá aqui descendo a lenha na seleção. Eu não tô aqui pra proteger ninguém. Jamais. Podem falar.
5: Meia Paulo, só que a conversa da cabocla. Preparando sou eu. Eu sou uma dessa. Eita, meu pai, você fica até se rebater a boca, meu pai. Só agora esquentou, viu? Por aqui.
0: Um abraço, obrigado pelo carinho. E ele tá aqui, viu, Chico César? Ele tá aqui.
6: Meu amigo Antônio Carlos, meu boa tarde. Você sumiu, rapaz, depois da do Impacto do Brasil, foi que eu mandei mensagem para você, você não responde. Se sentiu derrotado.
0: É que eu pedi um queijo. É,
6: eu perdi por um, eu botei 2-1 ainda pro Brasil vencer, mas. Agora os outros agora eu vou botar aquele perda. Ah, pra lá, seleção ruim da bomba. Meu amigo Nanico, meu abraço. Meu amigo Nanico tava bravo também aqui. Por causa de um gol que o Brasil fez, perdeu a aposta dele com você, deu. Não ganhou a aposta.
1: Ninguém ganhou o queijo, né, Tencar?
0: Mas também não pedi dinheiro.
1: Pois é, ninguém ganhou, né?
0: Pois é, mas eu queria o queijo. Boa tarde, Antônio Carlos, Chico César, aqui é Raimundo Marcos, do sítio Jacuba Docó. Estou ouvindo o programa Debate Bola. Se a seleção brasileira continuar com esse futebolzinho, não há lugar, não vai a lugar nenhum. O jogador Pedro vai fazer muita falta. Vocês tenham uma excelente tarde, um abraço. Esse treinador é teimoso. O Rafinha não está jogando nada, o Casemiro também não está. Não está com nada. E no lugar de colocar no jogo o Endrick, vai colocar o Danilo Santos. Falta raça na seleção. É a opinião aí do Raimundo Marcos. Meu amigo Chico César, tem mais opinião? Tem sim. Boa tarde. Boa tarde. Brasil não tem esquema tático. Não sabe atacar nem defender. Foi assim com a França. Quem fez um gol igual e fez o gol igual o Marrocos. Dois gols iguais com erro do meio de campo. Tá certo, viu, Chico César? É o Marcos opinando aqui no nosso Debate Bola. E aquele rapaz, Nanico, você dá azar, viu, cara, apostar com você.
6: Bora, Chico César, mais Antônio Carlos, duas potências. Antônio Carlos, espera aí, pra você vir buscar o queijo, rapaz, da vitória do Brasil, você não apareceu. Comi foi o queijo torrado com tapioca hoje.
0: Eu tava esperando... Eu tava esperando você me mandar o Pix também, da derrota do Brasil. Você não me mandou? O que foi que aconteceu? Esqueceu meu número?
6: Esperei você outro dia, todo dia que você vinha buscar o queijo, que tinha ganhado o queijo mais mole do mundo e não apareceu, aí hoje eu fui comer. E o restinho ali, os cabos vão comer amanhã, fazendo uma ordem aqui, só de leve. Você não quis vir buscar o queijo? Sua seleção muito boa, não perde pra ninguém. Deixa
0: um
6: de choradeira aí, viu?
0: Olha, vou dizer um negócio, viu? Ah, futebol. Futebol tem dessas. Vamos embora!
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0: Chegamos ao final de mais uma edição do seu Debate Bola nesta segunda-feira, 15 de junho de 2026, pela 99,5 Rádio Liberal FM. Com sede Pubina, Rua da Matriz, número 50, primeiro andar no centro. Sucursal em Ouricuri, na Avenida Fernando Bezerra, número 419, primeiro andar no centro. Uma produção da equipe Esportes, a Rádio Liberal FM, com direção geral de Neto Rodrigues. Direção de programação de doutora Lorena Kelly. Com a apresentação de Antônio Carlos e Chico César. Participação de Tonzinho Cipa. Vai ficando aí com o Conexão Liberal com Nayara do Carro. Logo após tem Paulo Everardo no Forrozão da 99. A todos uma ótima tarde e até amanhã, se Deus quiser. Valeu, Chico Salado.
1: Valeu, Antônio Carlos, e até amanhã.
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1: E aí, minha galera maravilhosa, muito boa tarde pra vocês, uma ótima tarde, um bom início de semana, porque hoje é segunda-feira, dia 15 de junho de 2026, já chegamos na metade de junho, gente. Olha só, menina, esse ano tá voando, não é correndo não, é voando, meu povo. Já passou Dia dos Namorados, já passou também o primeiro jogo da Seleção Brasileira, essa semana tem outro, então já vamos se preparando. Semana que vem tem São João, é muita coisa pra um mês só, viu? Junho é recheado de alegria e, é claro, a gente aqui no Conexão Liberal transforma essa alegria em dobro, com muita música boa, informação, mundo dos famosos e, é claro, você participando através do nosso Live Zap, 879-9600-5000. Manda a sua mensagem de texto, a sua mensagem de voz, interage com a gente, conta como foi o seu final de semana e eu quero saber. E agora, a gente vai começar o som dele, Tarcísio do Acordeon, e eu, Nayara do Carmo, te faço companhia a partir de agora.

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1: Libera FM, 2 horas e 11 minutos. Boa tarde.

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1: Esse aí foi o som do Léo Magalhães, Seja Feliz. Teve também Zé Neto e Cristiano, alô Ambev, pra você curtir no início do nosso Conexão Liberal. E tem participação do ouvinte já por aqui. Muito boa tarde.
2: Olá, boa tarde, Nayara do Carme. Boa tarde, Liberal. Boa tarde, Nayara, minha patroa. Tudo bem com você, Nayara? Como
1: tudo
2: é que
1: bem?
2: Tá? Tudo em ordem, tudo legal, tudo bacana? Quem fala é Heraldo, Serra da Matinha. Eu gostaria hoje de mandar uma boa tarde para a minha comadre, La Rúbia, na Serra da Matinha. E mandar uma boa tarde para Adão, uma boa tarde para Mozar, na Serra da Matinha. Mandar uma boa tarde para Ciana, Franga, Sítio Bom Princípio. Mandar uma boa tarde para Antônio Bruno, lá em Cacimba Nova. E mandar uma boa tarde para Amado, lá em Bodocó. Mandar uma boa tarde para Pinto do Bar. Segura o Pinto, meu patrão. Quero oferecer Giano e Giovana, a gente morou e cresceu na mesma rua. Cuide.
1: Cuida, menino.
3: Yara, é sua amiga Ciana. Mandou um alô para meu pai, Chico Franga, minha filha Graziele, toda a minha família. Para Hélio, em Pubi, Amara, em Bodocó, Juvanilson, Sítio Turno e família. Heraldo, na Serra da Matinha, Pinto, na Pitombeira. Para todos os meus amigos e amigas. E para você, que é um ótimo locutor. Para o prefeito, doutor Otávio, sua esposa, sua secretária. E a música de Leonardo Mano, só para curtir mesmo.
1: Tá certo, Ciano. José, lá da Serra do Brejo, em Bodocó, também tá com a gente, curtindo o Conexão Liberal. Tem mais participação por aqui?
4: Boa tarde, Nara. Aqui quem tá falando é lá da Serra do Pequeno Município de Bodocó. Gostaria de ouvir uma música lá, Tazinho Lima, qualquer uma pra oferecer pra minha mãe, assim, meu pai, minha irmã, Cileide, dona Francisca, que eu estava na Serra do Bologô, Amado da Liberal, Nilma do Bodocó, Lourdes da Goma do Bodocó, Maria do Tucano, Foca do Cid Carneiro, e você que é uma ótima locutora.
1: Muito obrigada, meu querido. Daqui a pouquinho vai ter mais participação do ouvinte. E também vamos falar de um país, gente, que o presidente reduziu o imposto e a cerveja ficou mais barata. Vocês estão sabendo dessa? Tá não? Você acha que foi onde? Em qual país foi? Tem um chute? Manda no nosso LibZap, dá o seu palpite através do 879-9600-5000. Será que foi no Brasil? Conto já.

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2: Libera FM, 2:34. Boa tarde.

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1: Luan Estilizado, vaqueiro da noitada. Teve também Alexandre Pires e Leonardo, Temporal de Amor. Muito boa tarde pra você, ouvinte.
2: Cara, boa tarde, ouvinte da Rádio Liberal. Quero mandá-lo para Lívia. Quero mandá-lo passeando lá no Sítio Bom Princípio. Camila. E vamos ouvir a música Amado Batista. Larga tudo e vem correndo. Quero só agradecer a oportunidade que você me dá todos os dias aí na Rádio Liberal 99,5. E a música Larga Tudo e Vem Correndo. É o Hélio aqui em Pubi.
1: Eu que agradeço pela sua participação, Hélio. Um abraço pra você.
3: De Nayara, Nayara, aqui é Cleudo de Santa Cruz. Nayara, eu gostaria de ouvir a música Pode Ser Qualquer Uma, com Vaqueirinha, pra oferecer pra minhas duas filhas, pra meu esposo. Oferecer pra Mari, pra o Gaguinho, pra o Clemildo, pra Negona e pra você. Tchau, boa tarde, minha linda.
1: Muito obrigada, uma ótima tarde pra você também, minha querida. Reinaldo, lá de Bodocó, pedindo música do Mano Walter, da minha preferência. Tá certo, meu querido. Daqui a pouco tem, viu, Reinaldo?
4: Boa tarde, Nayara. Tá, aqui é o Nego da Serra da Palma 1, Nego de Alaí.
1: Oi, seu Nego.
4: Nayara, o que é que tá acontecendo, minha filha? Eu mandava pra você, você não me atende. Sexta-feira eu mandei bem uns três, você não respondeu nenhum.
1: Tinha muita mensagem.
4: Ô, minha filha, tá tanto bem aqui. Sabe que eu sou velho, mas... Eu sou um velho que eu tenho respeito com as pessoas. Eu quero tanto bem a você e é porque não lhe conheço.
1: Muito obrigada. Filha,
4: Deus te abençoe. Minha filha Nossa Senhora Aparecida te abençoe. Minha filha, bota uma música de Caninana do Forró.
1: Caninana, tá
4: uma
1: certo.
4: Uma musiquinha boa com um véi. Recordar o menos tempo que era novo, que eu já fui novo também. Hoje eu sou velho, mas já fui novo. E Deus te abençoe, minha filha. Nossa Senhora Aparecida te abençoe, viu? Lembro do Negro Velho de Alaída, aqui da Serra da Pau.
1: Lembro, sim.
4: Eu assisto o programa todo dia. Mando áudio pra tu, tu não me atende. O que é que tá acontecendo? Falo pro Negro que o Negro resolve. Pouca coisa nós resolve. Pois é, minha filha. E um cheiro, viu, do velho. Que eu amo. Eu não lhe conheço, não, mas lhe amo.
1: Oh, muito obrigada.
4: Um cheiro, um abraço bem grande, viu? Deus te abençoe, minha filha.
1: Amém.
4: Eu tenho idade de ser seu pai. Eu tenho 63 anos. Sou igual. Eu acho que eu sou mais velho que seu pai ainda. E você, minha filha, Deus, Nossa Senhora Aparecida, te cubra de graça, viu, minha filha? Você,
1: amém,
4: sua família toda. Filho, se você tiver marido. E um cheiro, minha filha, do velho, viu? Um abraço. Bota Caninana do Forró.
1: Cheiro, vou botar assim.
4: Uma boa tarde, viu? Deus te abençoe. Fique
1: daqui
4: com
1: a
4: Deus.
1: Pouquinho eu volto. Muitas vezes, gente, tem várias mensagens dos ouvintes, tem umas que acabam não podendo ser reproduzidas durante o programa. Mas não é porque eu não passei ontem ou semana passada que eu não vou passar hoje, tá certo? Então pode ficar tranquilo, pode ficar despreocupado, que às vezes a demanda é grande, graças a Deus. Daqui a pouquinho vai ter mais participação do ouvinte, porque agora... Vamos falar desse país, gente, desse país que chamou a atenção por conta, sabe de quê? Da redução de imposto, deixando a cerveja mais barata durante a Copa de 2026. Que país será esse? Ah, minha gente, já até perguntei, será que é o Brasil? Mas não. Não é o Brasil, infelizmente, é o Equador, gente. A população equatoriana está aí bem feliz após um pronunciamento do presidente Daniel Noboa, ele que é presidente do Equador. Ele anunciou uma medida exclusiva durante esse período mundial, que é a redução de mais de 20% no preço da cerveja em todo o território nacional. E esse decreto temporário estabelece que a medida entrará em vigor, na verdade já entrou. Entrou dia 11 de junho, hoje é dia 15, e vai até o dia 19 de julho, que é a data da grande final da Copa do Mundo. É um gesto bem comum para alguns anúncios econômicos. O presidente fugiu do protocolo oficial, realizou o pronunciamento vestindo a camisa da seleção. E é claro, fez ali uma encenação, buscou reproduzir o clima de Copa, de celebração das arquibancadas durante a Copa do Mundo. E na ocasião, o Daniel, que é o presidente, informou que será suspensa a cobrança dessa taxa, o que pode resultar em uma redução de até 20% do preço final da cerveja no país. Mas é claro, é durante a Copa. Então, o pessoal lá do Equador está bem feliz. Quem tomar sua cervejinha vai dar uma diminuída por conta da redução no imposto. Mas imagina só, se essa redução também viesse para o Brasil, você iria gostar? Que aqui no Brasil tivesse essa redução durante a Copa do Mundo, 20% a menos de imposto. De imposto, não é no dinheiro total, é no imposto, gente. É bem importante lembrar isso, que o pessoal diz, eita, vai diminuir 20% do dinheiro da cerveja. Não, é do imposto que tem no valor da cerveja. Então, imagina se tivesse aqui no Brasil, você acha que dava certo? Você concordaria, apoiaria essa medida provisória? Me conta no Libzap, 879-9600-5000, que daqui a pouquinho vai ter mais participação do ouvinte, tá certo?
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0: de tarde.
1: Quem gostou dá um gritão aí.
0: Dá um gritão aí, São Paulo. No 12, filho.
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0: Esse aí é o shot da alegria no Conexão Liberal. Teve também Eduardo Costa, imperfeito pra você curtir. Essa é a programação, a melhor programação das suas tardes.
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0: Agora na Libera FM, 3:04, nós vamos ouvir um sucesso de um grande talento nordestino, ele que é diretamente do sítio Tupã, em Oricuri, da conhecida família Bileu, que está hoje lá em São Paulo, levando a cultura e o talento do nosso sertão por todo o Brasil. José Correia, cantor e compositor mais conhecido como Zeli Bileu. Canta agora, Eu Sou Você, na 99,5. Yeah!

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nosso baú da Liberal dessa segunda-feira, trazendo essa dupla que muita gente acha que são irmãos, mas na verdade são apenas amigos, gente. Eles só são lá de Goiânia, Goiás. Dupla formada lá no ano de 1988 por eles, Bruno e Marrone, que com certeza você já ouviu falar e continua ouvindo, porque eles estão sempre nas paradas musicais. E a música de hoje que a gente vai relembrar é lá do ano de 2001, e eu quero ver se você lembra dessa.

0: Crise do Acordeon, João Gomes, Zé Vaqueiro e MC Dom João, ABC da Vaquejada. Teve também Gustavo Mioto, Eu Fujo. E a participação do ouvinte chega no nosso Conexão Liberal. Muito boa tarde.
1: Boa tarde, Nayara. Boa tarde, Liberal e todos os ouvintes. Aqui é o Silvério de Bolocó. Cuide que segundou uma semana abençoada a todos nós.
0: Amém.
1: Vamos de verso e música. O verso de hoje é assim, ó. 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Acordei te procurando e sorri de felicidade, por não ser realidade, chorei em cima do riso. Quanto mais de ti preciso, mais sofro a dor da saudade. E a música é essa, ó.

0: querida Nayara. Valeu, valeu. Cuida, toca essa pancada aí pra gente ouvir.
1: Valeu. E tem mais um verso. O verso da Tragédia dos Namorados. Só por esse nome agora eu fiquei curiosa.
0: Agora, Nayara, vamos pro verso da Tragédia dos Namorados, que foi assim, ó.
1: Diga.
0: Mas, Nayara, eu nem te conto do dia dos namorados. Pelejei pra tá bonito, fiquei todo perfumado. Marquei logo um jantarzinho num lugar bem sossegado. Mas chega, me dói te contar que quando eu fui pro lugar, a nega já tava lá, quanto caba do seu lar. Ai, Nayara, é triste, mas eu não choro. Cuida, oh, Nayara, que é Silvério Malacó. E esse é o verso da Tragédia dos Namorados.
1: Ei, meu filho. Alô, tragédia, viu? Imagina só você se arrumar todinho, se perfumar, e numa expectativa. Eita, eu vou ver ali a minha gatona. Quando vê, ela já tá com outro, rapaz. Ô, situação, menino. Parece mentira, mas acontece, viu? Acontece muito. Valeu, meu amigo. Um abraço pra você, Silvério, lá em Bodocó. Quem é que tá aqui mandando mensagem pra gente? Deixa eu ver, pedir a música de toque 10 dessa morena. Foi o José Antônio. José Antônio, um abraço pra você, meu querido. Tem mais mensagem de áudio?
2: Alô, Nara do Carmo, aqui é Ceará do Citaltim.
1: Oi, Ceará.
2: Eu passei o final de semana numa chácara aqui perto da Cipaúba, comemorando um batizado.
1: Ô, coisa
2: uma
1: boa.
2: Uma roupa Tony Bruno, que é assim, nova. Uma roupa Amada Libera, uma roupa Nascida, uma roupa Raimundão, uma roupa... Assisti, meu filho, grande, alô pra Dona Ilustra, assim, pra Uva, alô pra Nascido, pra Raimundo, pra Joãozinho do Mugui, do Massapê, alô pra Zé de Adelino, alô pra Bodoro do Carvão, alô pra meu amigo Adilson, assim, pra Uva, alô pra todo mundo que tá ouvindo esse maravilhoso programa, e tenha uma boa tarde.
1: Uma ótima tarde pra você também, meu amigo. Daqui a pouquinho, você sabe, tem mais participação do ouvinte, então se você ainda não mandou a sua mensagem, manda, e quem mandou, calma, que já vai passar. 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
1: Libera FM, agora 3 horas e 44 minutos. Você curtiu o som de Wesley Safadão e Ivete Sangalo? Parece que o vento. Teve também Amado Batista, Larga Tudo e Vem Correndo. Muito boa tarde pra você, ouvinte.
3: Tarde, Maiara. Gente boa, Mário, da Rádio Liberal. Mas tô com um forrozinho aí de Assisão aí. É mês de junho, hoje dia 15 de junho, é só forró na Liberal. Boa tarde para a nossa amiga Cícero Mistitano, em Parque Eudor, lá em Santa Cruz. A nosso amigo Heraldo, na Serra da Latinha, Pinto Bar, na Serra da Pitambeira, também Boné, em Cacimba, na Ceará, no Sítio Altim. A Luciana também, no Sítio Bom Princípio, também. A Lufia Cícero Josequinha, no Sítio Meleiro. O Décio, no Sítio Imburana. Chapolinho, Croatá. Sousa Moreno, no Sítio Tagordante. Ronaldo Coitinho, nosso amigo Cisquerra. E uma boa tarde.
1: Uma ótima tarde pra você também, Amaro. Lenilson lá do Sítio Queimadas de Santa Cruz, meu amigo, pedindo música do Henrique Juliano e do Grelo pra oferecer pra sua mãe, seus pais, os irmãos e a galera aqui do Conexão Liberal, que tá curtindo, é claro, também de toda a nossa programação e equipe da Rádio Liberal.
4: Boa tarde, Nayara, é Zuleide aqui do Sítio Meleiro. Tô na escuta desse maravilhoso programa seu. É, se Zé Correia aí, a música dele é muito bonita, viu, Nayara?
1: Gostasse?
4: Eu sou fã desse homem aí. Tenha uma boa tarde, minha lindinha.
1: Uma ótima tarde pra você, minha querida. É, José Correia fazendo sucesso aqui na nossa programação. Ele que é fruto da nossa terra. Então a gente tem que... O quê? A gente tem que aproveitar, tem que realmente dar mérito a quem merece. A gente tem que dar valor ao que é nosso, a verdade é essa. O Antônio Eduardo lá do Sítio Bom Retiro também aqui com a gente, curtindo a nossa programação, e desde já agradeço o carinho da audiência de cada um de vocês. É claro que essa semana todinha vai ser eu e você, você e eu, aqui todas as tardes a partir das 2 da tarde. Então, amanhã a gente se encontra, viu? Nosso encontro tá marcado e o Forró da Liberal tem daqui a pouquinho para continuar essa alegria na nossa programação. Minha última de hoje é por conta do Mano Walter. Um ótimo início de semana para vocês. Beijo, gente. Até amanhã.
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1: 3:53.
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0: Libera FM, agora 2 minutos para as 16 horas. Boa tarde.
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boa tarde, boa tarde, boa tarde, bem-vindos, senhoras e senhores. A partir de agora, nesse final de tarde, segunda-feira, de muito sol, viu? Temperatura elevadíssima. Tô chegando pra ficar contigo até às 18 horas, com o melhor do forró e forró das antigas, abraçando você que tá em casa, tá no trabalho, onde quer que você esteja. Obrigado pelo carinho da sintonia. Então, vamos viver esse final de tarde de bem com a vida, com o alto astral de sempre, que só a Liberal transmite pra você, tá? Então vem comigo, vamos começar com o Capim com Mel, lá da capital pernambucana, viu? Eclipse Total é a música. Boa tarde.

0: Super tarde gostosa aqui no Forró da Libra e Forró das Antigas. Fechando a sequência legal, tá aí Amor e Dor. Cavalo de Pau, aqui na melhor programação, 99,5 na nossa frente, só tem você. 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

0: aí completando mais uma sequência bem legal aqui no Forró da Liberal, rapaz. Que música legal, Aprendendo a Amar. Estou com ela, Cátia de Troia, aqui na melhor programação, 99,5 na nossa frente. Só tem você, nesse clima gostoso, nesse clima junino, tarde de temperatura elevadíssima. Inclusive o dia inteiro, né? Temperatura elevadíssima. E você curtindo o melhor do Forró da Liberal e Forró das Antigas, balançando a região, balançando você. Daqui a pouquinho tem muito mais. Vamos ao bloco comercial e a gente volta.
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